0: Crocos na nossa 10ª posição. Crocos. E na nossa 9ª posição, a banda Foghat. Foghat, ou Foghat, né? A gente não sabe exatamente qual é a pronúncia, mas provavelmente vai ser alguma coisa entre essas duas. Não tem muita gente que fala o nome dessa banda, até porque ela tá aqui na nossa lista. É uma banda de pouca expressão, né? Mas também tem muita qualidade, né, Maurício?
1: Com certeza. Uma banda formada em 71, que tinha um estilo diferente do rock antes. Na verdade, tinha toque de rock, mas vinha do blues. Então, o estilo chamava de blues rock também. Logo nesse mesmo período, eles mudaram o estilo deles para um rock um pouco mais hard. Mas, ainda assim, eles foram para os Estados Unidos com isso, porque na Inglaterra, que era o berço deles, não fez tanto sucesso como o blues deles fazia antes. Então, eles foram para os Estados Unidos tentar. E chegaram lá com um estilo um pouco mais boogie, né, que era aquele blues rock mais acelerado.
0: Sim.
1: Aí, depois, eles ficaram um pouco mais... Se evidenciaram um pouco mais no Southern Rock, né? Americano.
0: Eu classificaria eles como hoje, sim, se eu ouvisse, é Southern total, né?
1: E eles ficaram nos Estados Unidos com carreira até 89, que foi quando a banda deu uma pausa, parou ali, mas resolveu voltar em 92, seguindo aí com uma gama grande de opções depois disso, né?
0: Entendi. Eu conheço muito pouco da banda, pra ser sincero, o meu conhecimento dela vai até a música Slowride, que eu acho que é aqui.
1: Que é o carro-chefe,
0: é o carro-chefe, né? Que levou eles muito pra frente. Aqui pro Brasil é uma das bandas que passaram batido completamente, sim, né? Talvez na Inglaterra, um pouco por ser o berço deles, nos Estados Unidos, porque eles puxaram esse estilo Southern e lá funciona, né?
1: Sim,
0: esse estilo, né?
1: Muita gente no Brasil conhece a música Slowride e não tem noção de quem toca a música.
0: É verdade.
1: Às vezes eu vi até alguém fazendo cover da Slowride.
2: Eu mesmo já toquei Slowride.
1: Sim, já tocou Slowride. Mas muita gente não sabe qual que é a banda. Falei, legal essa música, de que banda é? Então é uma banda que tem uma qualidade excelente, porém não tem a expressão necessária aqui no nosso país, pra variar, né?
0: Pois é. Várias dessas bandas aqui que a gente vai citar estão nesse barco, né? Bandas muito boas, que não tiveram repercussão. A gente também não sabe exatamente o motivo, né? Se foi gravadoras, qual foi o problema da Foghat?
1: Eles tiveram muitas mudanças de membros, né?
0: Também, né?
1: Um dos membros criadores, fundadores da banda, em 84 ele saiu da banda pra voltar pra Inglaterra. E isso desestrutura um pouco, até porque ele era um dos compositores da banda, né? Um dos compositores principais da banda. E querendo ou não, isso influencia.
2: A formação original foi se reunir lá nos anos 90, né?
1: O retorno de 92 da banda, né?
0: Isso. Mas parou logo em seguida, acabou não seguindo muito em frente, né?
2: Tem alguns que já morreram, inclusive, né?
0: Poxa, anos 70, né? Os caras...
1: Uma coisa que influencia muito também nessa questão das bandas serem um pouco subestimadas pra época, era o mercado da época, que a gente não tinha essa acessibilidade, a gente dependia do que era exposto pra gente.
0: Exatamente. Se não tivesse um cara que trouxesse isso...
1: Perfeitamente. Hoje a gente tem N situações virtuais que a gente consegue acessar essa informação no mundo inteiro. Mas a gente não tinha antes. A gente precisava de alguma mídia especializada pra trazer isso pra gente.
0: Uma revista, ou até mesmo uma gravadora, uma distribuidora, isso, né? E provavelmente eles ficaram fora da listinha, né? É que tinha muito material.
1: Não foram
0: material,
1: evidências,
0: né,
1: do momento. Deram ênfase nisso aqui, mas não deram nisso aqui.
0: Ainda mim, mais, né, anos 70, teve muita coisa que surgiu nesse momento,
1: muito,
0: né? Então, tinha um bolo ali de bandas, coisas excelentes.
1: Foi a época da explosão inglesa do Deep Purple, Led Zeppelin, Black Sabbath.
0: Nossa.
1: Santa Trindade do rock, né?
0: Sim. Então, brigar com esses caras tinha que ter peso, né? Não era pra qualquer um. Eu acho que deve estar aí um misto de problemas que eles encontraram pra conseguir alcançar uma mainstream, alguma coisa assim.
1: Imagina, eles estão lançando um álbum, foram pros Estados Unidos e lançaram um álbum lá, sendo que o estouro tava no berço deles.
0: É verdade.
2: Eles foram na contramão, né?
0: O que poderia ter dado certo, né? Porque eles pegaram a bagagem que eles tinham, as influências que eles tinham lá.
1: Eles estavam muito focados na região deles.
0: É verdade.
1: E lá o sucesso não aconteceu. Talvez se eles tivessem expandido um pouco mais pro país, mas tudo isso é suposição.
0: Né? A gente não sabe, né? É o que a gente tá falando aqui desde o começo. Tem poucas informações sobre essas bandas, né? É difícil você encontrar um fã grande tedioso dessas bandas, é, né? Que tem em todos os álbuns. Às vezes a gente até tem, mas vai ser mosca branca, né? É bem difícil.
1: Muito difícil.
2: E assim, acho difícil a gente ver uma banda que trocou mais de formação que Foghat. Pelo amor de Deus. Os caras tinham uma formação por ano, quase.
1: Eu não,
2: quase
1: eles trocavam, isso, é verdade.
0: Quase isso, cara. E troca quase a banda toda, né?
2: É, tudo isso ajuda a banda a não decolar pro mainstream, né?
1: Sim.
2: Então é isso aí. Por isso tudo, nona posição, Foghat. Na oitava posição, Diamond Head. Diamond Head é uma banda inglesa que nasceu naquele berço famoso, New Wave of British Heavy Metal, que a gente vai falar muito aqui hoje, que é o mesmo berço de onde veio Iron Maiden, Judas Priest, Saxon, Diamond Head e algumas outras bandas que a gente ainda vai falar. Então, assim, dali daquele berço, muita gente explodiu, muita gente ali se tornou mega banda, conhecida no mundo inteiro e tal. E o Diamond Head foi uma banda esquecida. Na verdade, muita gente só lembra do Diamond Head, porque teve uma outra banda que gravou covers do Diamond Head,
0: uma,
2: né,
0: banda pequena, né?
2: Que é?
0: Metallica.
2: Metallica,
0: eu acho que manteve aí o Diamond Head vivo, né? Eles fizeram uma série de covers, citam como influência o tempo todo, né? Sim. Isso, Maurício?
1: Inclusive, uma coisa, o que manteve a banda no sucesso, aliás, sucesso não, não deixou a banda aí pro anonimato, foi o próprio Metallica, né? Enquanto a banda no começo excursionava com o AC/DC, com Iron Maiden, que também estava começando nessa época, o Lars se apaixonou pela banda, o Lars Ulrich, que nem tinha o Metallica ainda nessa época, né? Se apaixonou pelo Diamond Head, e essa paixão dele fez com que ele montasse o Metallica. Foi uma das maiores influências pra ele montar o Metallica. E é nítido que no começo da carreira do Metallica o estilo é muito parecido com o Diamond Head, né?
0: É verdade.
1: E, só que, pra sorte deles, essa paixão do Lars Ulrich pela banda fez com que a banda segurasse o Diamond Head pelos anos 80 e mais tarde pelo final da década de 90 também, pro começo de 2000. Porque nos anos 80 eles falavam muito da banda, então a banda não caiu no anonimato. Em 98, eles lançaram o Garage Inc, né? Que é o álbum do Metallica de covers, e tem, isso foi onde foi lançado três covers, verdade, do Diamond Head, e um desses covers, o Am I Evil, que foi o maior destaque, tocado até no Big Four, né? Deu mais evidência ainda pra banda.
0: Que muita gente acha que, inclusive, é até do Metallica.
2: Muita gente acha que é do Metallica. É. Aliás, vale só complementar, o Garage Incorporated de 98, ele foi uma reedição do Garage Days, lá dos anos 80, um complemento, né? Eles gravaram mais covers e soltaram num formato estendido, que era um EP de covers, isso, lá dos anos 80. E aí, realmente, é maior estourou com o Metallica, né? E aí muita gente conhece, assim, ouviu falar no Diamond Head através de Am I Evil pelo Metallica.
0: E não foi só ela, né? Eles gravaram a Helpless, né? E The Prince.
1: Que são do mesmo álbum, inclusive, do Diamond Head.
0: Santo álbum do Diamond Head pro Metallica, né, cara?
1: O ano de 1980, né? Que foi um divisor de águas pra muita banda.
0: E eu acho que nisso ajuda demais não só eles falarem, porque o pessoal vai começando a entender, né? O apaixonado por Metallica, ele vê a grande influência que o Diamond Head tem no Metallica, e ele começa a buscar informação, ele começa a ir atrás, e nisso eles vão adquirindo fãs, né? Então, com certeza essa ajuda do Metallica pro Diamond Head, né? Diz que eles convidavam também eles pra fazer show juntos, sim, né? Teve uma época que eles tocaram juntos, então, com certeza o Diamond Head tem muito a agradecer ao Metallica, e é uma banda que veio de muito antes, né?
2: Muito antes,
0: né? Eles surgiram nos anos 70 ainda, né? Finalzinho meados dos anos 70, né?
1: É, eles ficaram lançando. Eles lançaram duas demotapes, se não me engano, uma em 76 e 77. E só foram lançar o primeiro álbum em 79. Mas eles já excursionavam com esse de 5 anos no meio nessa época.
2: E nesse meio tempo aí, dos anos 70 até hoje, o Diamond Head não decolou e, assim, patinou, terminou a banda, voltou, juntou, separou de novo, ficou nesse vai e vem. E realmente não há como negar que tem uma ajuda muito grande do Metallica. E como o Pim falou, né? Muita gente começa a gostar de Am I Evil, começa a gostar dos covers do Metallica e vai buscar informações do Diamond Head, vai escutar o Diamond Head. Foi o meu caso, eu só conheci o Diamond Head por causa do Metallica. Com isso tudo, a banda ainda fica nesse vai e vem, né?
0: É por isso que ele tá aqui na nossa oitava posição, Diamond Head. Na nossa sétima posição, o Demon. There's a screaming Dimon que tá aqui de sacanagem, porque eu não faço a menor ideia de nada sobre o Dimon, só sei da existência deles. É uma banda da New Wave of the British Heavy Metal,
2: mais
0: né?
2: Mais uma.
0: Mais uma aqui dessa lista. Que

0: Night of the Demon é um clássico do metal inglês pra ninguém botar defeito. É um baita de um disco.
1: E o segundo, Unexpected Guest, também.
0: Não fica atrás. Aí depois a banda não conseguiu manter o padrão de qualidade desses dois discos. Talvez se tivesse o padrão de qualidade desses discos, talvez a banda teria crescido mais. Eu acredito que teria seguido o caminho do saxo.
1: Eu acho que eles tentaram se inovar, né? Naquela questão de, a gente tá evoluindo musicalmente, não vamos manter o mesmo padrão que a gente tá fazendo. E talvez com isso eles tenham perdido um pouco dessa essência que colocaram eles nessa new wave of British Heavy Metal. E tanto que em 2002, quando eles lançaram o album Broke, eles tentaram trazer alguns elementos disso de volta.
0: Exatamente.
1: Apesar de eles não terem sido tão felizes quanto os primeiros álbuns, ainda tem um toquezinho ou outro ali nesse álbum que chama atenção.
0: Sim, eles não chegam a fazer nada polêmico, ruim, nada como Metallica, por exemplo, que lança um disco que a gente fica de cabelo em pé, assim. Nada que chegue perto disso, mas eles não conseguem manter aquela qualidade que eles tinham no começo de carreira. E talvez esse seja o ponto que não levou o Demon até onde merecia. Porque realmente, pelos primeiros álbuns, era uma grande promessa do metal mundial. Mas não se concretizou.
1: Felizmente.
2: E as capas dos álbuns são bem ligadas a temas sobrenaturais, né?
1: Sim, sim. Eles são bem polêmicas, as
2: até
1: capas.
2: Até o nome, né? Da banda, né?
1: O nome da banda. As performances em palco, o figurino que o vocalista usava na época. Aquele visual demoníaco, meio carnificinado, né? Aquela coisa chamava muita atenção, era muito polêmico. Então isso ajudou também a ter impacto.
2: Deve ter sido público. Também muita influência para as bandas que vieram depois, puxando assim, Black, Death, talvez.
0: Com certeza. É, realmente você lembrou bem. Aquela capa do Night of the Demon, que tem lá uma cruz, tipo um negócio de morto-vivo saindo da terra, sei lá o que é aquilo e tal. Aí você vê aquele nome Demon, você fala Jesus Cristo, né? Eu vou escutar isso aqui, eu vou pro inferno. E na verdade não, é aquele heavy metal inglês tradicional e tal, né? E tal, na próxima Judas Priest, ali, Saxon, bem naquele berço mesmo. Então não é algo que assuste.
2: Até por isso que ele tá aqui na nossa lista. Demon, na sétima posição.
0: Na sexta posição, Grim Reaper. Grim Reaper, mais uma banda da New Wave, né, daquela onda inglesa. E é uma banda que durou muito pouco, né? Uma banda que lançou discos excelentes, mas aconteceu um monte de coisa que a gente vai falar mais ou menos aqui, os perrengues da carreira do Grim Reaper. E a banda teve uma curta duração ali, pouco mais de 5 anos. Nesse meio tempo fez 3 discos excelentes e a banda acabou. Foi voltar não muito tempo atrás, foi voltar já depois dos anos 2000, mas é, né, outro mundo, outros caras, outra pegada. Por mais que eles tentem voltar a ser o clássico Grim Reaper, clássico é clássico, né?
2: É uma banda que ficou muito judiada, né? Teve muita gente tentando passar a mão neles, sim, né?
1: Além da troca de membros, tiveram problema com gravadoras, tiveram problema com produtores, tiveram uma série de problemas.
0: Então vamos lá. O See You in Hell é o primeiro álbum da banda, de 83, e ali tem um destaque pro Steve Grimmett, que é a voz da banda ali, né? Um excelente vocalista, que inclusive fez teste também para entrar no Iron Maiden, foi até chamado pro Black Sabbath, mas acabou não entrando. Então é um vocalista aí de renome, né? Porque canta demais. Então eles lançaram o See You in Hell em 83, o Fear No Evil em 85, clássicos absolutos do metal inglês, e Rock You To Hell em 87, e aí tem as polêmicas que vieram à tona, né, Maurício?
1: Sim, com certeza. O álbum inclusive era para ter um outro nome, né?
2: Night
1: of Vampire, exatamente. Que era um álbum que ele já estava preparado para ser lançado, inclusive, na Inglaterra, pela gravadora deles na Inglaterra, onde o dono era o empresário e produtor deles também lá. E só que a RCA nos Estados Unidos não aceitou. Então pegaram na época o produtor do Ozzy Osbourne e para produzir a banda lá nos Estados Unidos, o que gerou um conflito muito grande com esse produtor da Inglaterra.
0: Eles regravaram o disco?
1: Sim, foi reproduzido por esse produtor do Ozzy. Max, eu não me lembro o nome dele agora, mas ele foi refeito ali. Isso gerou o processo, a situação judicial com o pessoal da Inglaterra. onde esse produtor e dono da gravadora processou a RCA e também a banda.
0: Max Norman.
1: Exatamente.
0: Isso. Santo Google.
1: Obrigado.
2: E aí eles colocam, isso coloca um fim na banda, né?
1: Isso deixou a banda
2: em stand-by.
1: Bem em stand-by, porque foi a partir desse álbum que eles começaram a ter um certo retorno, né?
0: Porque eles foram roubados também.
1: Eles foram roubados por um outro produtor da banda anteriormente, que recebia as verbas da gravadora RCA e não

0: repassava para a banda como deveria ser repassado.
1: Então, no ápice, quando eles descobriram isso tudo, que eles estavam no ápice da carreira deles também...
2: É tipo o momento agora vai, né?
1: Exato.
2: Do Green Reaper.
1: Tomaram essa bela rasteira.
2: E aí não há estrutura que segure, né?
1: Detalhe, esse produtor, ele passou a perna em outras bandas também, foi preso posteriormente, mas não pagou ninguém porque ele decretou falência.
3: E o Green Reaper é uma banda que ganhou uma certa notoriedade com os clipes também no MTV, no Beavis and Butthead.
1: Nos anos 90, esse tempo que a banda ficou parada, né? Nos anos 90, o Beavis and Butthead deu uma, pode-se dizer, um up de volta pra essa banda. Revitalizou a banda.
2: Pra quem não sabe, Beavis and Butthead foi um desenho que passava na MTV nos anos 90, que os personagens do desenho sentavam na frente da televisão e assistiam clipes na MTV. E eles comentavam os clipes, alguns eles xingavam, odiavam, e outros eles adoravam e tal.
3: Sensacional.
2: Então, nesse contexto aí, eles assistiam os clipes do Green Reaper e adoravam,
1: sim,
2: né?
1: Assistiram três clipes do Green Reaper, inclusive, no programa, né?
3: Cara, e isso ajudou muito, né? Porque o programa, né? O desenho tinha uma audiência grande nos anos 90,
1: sim,
3: né? E era de muita gente que gostava de rock, né?
1: Não,
3: aí os caras viam aquilo e falavam, poxa, quero pelo menos saber o que é mais, né? Então isso deve ter também ajudado um pouquinho
2: a voltar, né?
3: E eles foram passar a tocar de novo, né? Mas aí já com formação diferente. Lá a partir de 2006, né? Aí sim eles voltaram. Mas até então não tem feito nada de muita expressão, né, Maurício?
1: Assim, não, realmente não. Mas uma coisa que eu achei bem interessante, voltando até o começo da história da banda, né? Se vocalista, que a gente pode dizer, o Steve Grimmett, renomadíssimo, apesar da banda não ser, ele veio fazer depois, nos últimos tempos, a banda com o nome dele, inclusive, né? Mas no passado, no começo da coisa, ele fez o teste com o Iron Maiden, ele fez teste com o Judas Priest, foi convidado Black Sabbath, não deu certo porque foi na mesma época que ele tava gravando com o Lionheart, né? E foi um cara que, com todo esse know-how, ele foi descoberto pela namorada quando ele tava cantando no quarto. A namorada ouviu que ele era, opa, peraí, cara.
2: Tem talento.
1: Você tem talento. Vamos pras bandas. E
3: que legal.
1: Começou a colocar ele nas bandas da região lá, né? E foi aonde ele foi descoberto. Que ele não era vocalista original.
2: Exatamente.
1: Já dele ter gravado o primeiro álbum, ele não é o vocalista original da banda.
2: É, a banda já tinha um período de atividade ali antes de gravar o primeiro álbum, né? Aí teve essa troca de vocalista onde entrou o Steve Grimmett e aí então eles gravaram o Sewing Hell,
3: que é um grande álbum, né?
2: Descasso.
1: Fantástico.
2: Então é isso aí. Nossa sexta posição com Green Reaper.
3: E na nossa quinta posição, Tigers of Pentang. Mais uma banda da New Wave of Christian Heavy Metal, né? Dá pra perceber que nem todas as bandas ali que surgiram...
2: É, que berço, hein?
3: Né? É. Um berço meio amaldiçoado também, né? Surgiu muita banda boa, mas muita banda que acabou num...
2: É, porque surgiu muita banda, né? Como surgiu muita, não dava pra todo mundo brilhar, né? Então algumas brilharam e outras não. O Tigers of Pentang é uma ótima banda que tem muitos discos bons, ainda está em atividade, apesar de uns períodos de hiato. Na verdade, eles por muito tempo ficaram assim, vai para, e estão em atividade hoje, e diferente do que acontece aí com outras bandas que a gente já falou, tipo Demon, assim, o material, na minha opinião, claro, o material que o Tigers of Pentang tem lançado ultimamente é muito bom. Eu gosto muito dos discos até mais novos do Tigers of Pentang também, e assim, ela é injustamente conhecida como a banda do John Sykes, né? Porque o John Sykes é a figura se mais destaca, conhecida, né? Que passou pela banda, mas ele ficou só 2 anos no Tigers. O John Sykes, depois, ele fez muito sucesso com o Thin Lizzy, com o Whitesnake e tal. Ele saiu...
1: Blue Murder.
2: Ele saiu do Tigers of Pentang pra fazer um teste com o Ozzy Osbourne. Acabou não entrando no Ozzy. O J.K. Lee pegou a vaga, né? Graças a Deus, que ele gravou Bark at the Moon, que é maravilhoso, que eu amo, mas vamos voltar pro foco. E aí, hoje a gente olha pro Tigers of Pentang e fala, a banda do John Sykes. Mas ele ficou um período muito pequeno no Tigers, e o Tigers produziu muita coisa boa sem ele também, né?
3: E eles tiveram problemas, né? Acho que uma das causas aí deles também não terem ficado tão conhecidos é que eles tiveram um problema com a gravadora, né? A MCA na época, que queria que eles tocassem mais covers, cara. Eles ficavam na bota deles que eles queriam tocar mais covers, e uma banda, assim, como essa, né? Naquele universo onde tava todo mundo soltando o álbum, a roda, Eles queriam fazer coisas próprias, né?
2: Claro.
3: E aí isso fez com que eles quisessem quebrar o contrato com a MCA, só que eles precisavam ainda de alguém pra meio que puxar a responsa, sim, né? Bancar essa saída deles do contrato, porque tem rescisão contratual e tudo mais, né? E isso acaba fazendo com que a banda termine em 83, né? Eles ficam em hiato de 1 ou 2 anos, e aí eles voltam depois em 85, sim, né? Gravando o The Wrecked Age, né?
1: Burn the Shade também, logo em seguida. Mas uma coisa que complicou eles, além desse problema com a gravadora, a própria saída do Joe Sachs, né? Joe Sachs era, ele tinha uma expressão grande na banda, nas composições também. Então eles sentiram um pouquinho dessa perda. Mas o cara tava saindo pra fazer um teste pro Ozzy Osbourne, né? Não,
3: e depois saiu pra ir pro Thin Lizzy, né? O Thin Lizzy...
1: Eu escutei algum Lizzy, White Snake,
3: enfim, é um cara fantástico, né?
1: Eu acho que ele teve uma expressão maior no White Snake, se for parar pra analisar.
2: Exatamente.
3: Eu acho que sim.
2: E é um cara que brilhou, né? Ele brilhou, sim, o John Sachs. Talvez se o John Sachs tivesse ficado no Tigers, o Tigers brilharia muito mais, porque o John Sykes, ele teve essa estrela, né? Aonde ele foi, deu certo.
3: Sim. É um cara que tem uma musicalidade foda, ele fez um trabalho fantástico. Perfeito. Onde ele passou, né? Então,
2: era muito acima da média.
3: É.
2: Né?
3: E ele ficou, o Tigers acabou ficando realmente conhecido como a banda de origem dele, né? E isso é ruim, né? Porque apaga um pouco o trabalho que foi feito depois.
2: É, que o Tigers, como eu falei, ele ficou muito pouco tempo no Tigers, se for ver, e a banda tem uma carreira muito bonita, né? Pra gente se apegar, sim, só a isso aí.
1: Com certeza. Tanto que até 87 lançaram coisas muito boas ainda, pararam, voltaram em 99 pra lançar um álbum só em 2001, né? Que é o Mystical. E pode-se dizer que até hoje, eu não escutei esse último álbum Ritual ainda deles. Mas tô curioso pra ouvir, porque o que eu ouvi até então, eu tenho gostado muito. Vocês já chegaram a ouvir esse álbum também?
2: Eu não lembro.
3: O Ritual, não ouvi. Não,
1: eu tô um pouco curioso pra ver esse álbum desse ano, 2019.
2: É, eu ouvi coisas mais novas deles. Tudo que eu ouvi, eu gostei. Não lembro se eu ouvi isso.
1: Esse eu não ouvi ainda. Eu sei que até o Tides of Pendant de 2016 eu ouvi.
3: E por todos esses motivos, problemas com gravadoras, dependência da imagem do John Sykes, é que a banda Tigers of Pentang tá aqui na nossa quinta posição.
2: Na quarta posição, Badlands. Badlands é uma super banda, né? Também poderia ter figurado no outro episódio que a gente fez anteriormente sobre supergrupos, mas a gente decidiu deixar eles aqui nas subestimadas, porque é uma carreira que prometia muito e não decolou. Só tem gente boa nessa banda e eles vieram lá da cena da Califórnia, né? Da Hollywood ali no final dos anos 80, aquela cena do hard rock forte. Então eles nasceram ali, mas não decolaram.
3: E a formação é digna realmente de super banda, né? A banda, ela foi fundada pelo J.K. Lee, e que convidou ninguém menos que o Ray Gillan, que é ex-Sabah, né? E o Eric Singer, que nessa época o Eric Singer, ele tinha gravado com o Sabah também, mas eu acho que o Eric Singer acabou ficando um pouco mais conhecido já lá no Kiss, né?
2: O Kiss deixou ele mundialmente famoso, mas ele já era foda, né? Já era um baterista de primeira linha ali. E o J.K. Lee, pra quem não conhece, fez a carreira dele com Ozzy Osbourne.
3: Gravou só o Bark of the Moon, né?
1: Um dos... Ultimate Sin também.
3: E Ultimate Sin também, né?
1: É um álbum que eu pago muito pau.
2: É a fase mais hard, né, do Ozzy. Sim. Naquela época que ele tinha o cabelo loiro, né, tal. Que ele andava com os caras do Motley Crue.
3: E os primeiros álbuns da Badlands são excelentes, né? Só que aí...
2: Descaços.
3: É, acaba eles mudando um pouco o estilo, né? Tem um pouco da briga ali do Gillan com o J.K. Lee.
1: Sim. Sim, parece que o álbum já, né? Foi no Voodoo Highway.
3: No Voodoo Highway, eles já começam a ter um pouco de briga. O Gillan queria levar a banda pra um lado mais comercial no Voodoo Highway, mas aí isso acabou gerando uma briga, né? E isso, né, acaba dando uma balada na banda.
1: É,
3: né?
1: Mas na verdade essa briga deles veio depois do lançamento do álbum, né? Que aí sim, o dia que ele acusou o Gillan de ter partido pra esse lado mais comercial do álbum, por isso que o álbum não teve a repercussão que eles esperavam. Tiveram peças péssimas críticas e tal, né?
2: É, o primeiro álbum é
1: totalmente diferente das críticas do primeiro álbum, da repercussão do primeiro álbum dele, né? Como um boom pra eles, era pra ser uma banda uau, no meio do, nesse meio do, principalmente do hard rock no começo dos anos 90, né?
2: E aí, infelizmente, teve um trauma na banda, que o Gillan, que era portador de HIV, falece em 93, né? Então, assim, foi muito pouco tempo ali da formação da banda, o lançamento do primeiro disco ali em 88, 89 e tal. Já em 93 tem o falecimento do vocalista, então é uma banda que não teve a chance, né, de mostrar muito pra gente. Então eles lançaram o primeiro disco, que é um petado sensacional. O Voodoo Highway é o segundo disco, tem uma veia um pouco mais comercial, como a gente falou e tal, mas é um bom disco também. E aí a banda tem esse trauma e aí acaba ali a banda, mas ela voltou, depois ela volta para as atividades.
1: E também teve a saída do Eric Singer para ir pro Kiss na época, né, que a banda deu essa pausa. Teve esse processo mesmo, que o Eric Singer entrou já com a morte do Eric Carr, ele já entrou para finalizar o Revenge, né?
2: Isso.
1: E que lançou com o Kiss depois do Alive 3, mas esse é outro assunto, né? Vamos voltando aqui pro Badlands. E também o Greg Gillan nessa época lançou uma outra banda, quando com essa pausa do Badlands.
3: Antes dele morrer, né? Ele...
1: Sim, que é a Sun Red Sun, né? Que contava com o baixista do Alice in Chains na banda e tal. Tanto que, quando foi gravado a demo do terceiro álbum do Badlands, que estava sendo gravado só a demo dele, que foi em 92 e 93, esse álbum já soava mais Alice in Chains, né? Que foi uma fase um pouco mais alternativa da banda. E só que esse álbum só foi gravado em 98, já com vocalista
2: de outra formação, né?
1: Exatamente.
3: E ó, que curiosidade, existia uma outra banda com o mesmo nome, que quem era o guitarrista da banda era John Sykes.
2: Que a gente acabou de falar dele.
3: E mais uma curiosidade é que o Gillan e o John Sykes depois tocaram numa banda juntos, que chamava Blue Murder.
1: Blue Murder.
3: Então,
1: exatamente.
3: Olha como é o destino, né, cara? Incrível. E então ficou aí na nossa quarta posição, Badlands. E na nossa terceira posição, Harris Carey. Harris Carey, uma banda canadense de hard rock, excelente.
1: Eu ouvi muito, hein?
3: O Maurício aqui dá até uma risadinha, porque é banda de coração dele. Eu também gosto bastante do Harris Carey. E é uma banda que é conhecida por ter mudado muito aí ao longo da carreira.
1: Cada álbum tem praticamente um estilo musical, não deixando de perder qualidade. Vou ser sincero, não são de todos os álbuns que eu gosto muito, porém os que eu gosto demais.
3: E eles são muito, mas muito conhecidos no Japão, né?
1: Sim. Japão e Canadá são os pontos mais fortes deles.
3: Idolatram, né? E a gente tá colocando eles aqui porque eles têm muita qualidade que poderia ter facilmente ali. Eles lançaram o primeiro álbum em 91. Sim. Tinha muita banda de hard rock ainda soltando o álbum.
1: Um álbum autotitulado, inclusive, né?
3: É.
1: Eles vieram numa época que esse estilo não estava mais em alta. O alternativo já estava tomando conta. No entanto, eles conseguiram lançar um álbum de qualidade logo de cara em 91, né? Que é o autotitulado Harris Carey, que num estilo mais hard rock melódico. Alguns também conhecem o estilo como o AOR. Mas depois vieram com dois pés no peito com o álbum Mood Swing.
3: Que é um hard rock
1: com uma pegada muito maior.
2: Que é o grande clássico deles.
1: É o grande clássico deles. Pra mim é a masterpiece deles. Inclusive, eles têm um jogo de vozes que como eu sempre gostei de backing vocals, né? Eles têm um jogo de vozes aí que
2: são muito bons.
1: É inesperado. É fantástico.
2: E é uma banda sólida, né? Teve assim, poucas mudanças de formação, desde os anos 90 até hoje estão em atividade, mas por algum motivo eles não tiveram reconhecimento por aqui, né?
3: E isso até tem um ponto ali durante a carreira deles, que eles chegam a mudar de nome, né? Eles passam a chamar, né?
1: Rubber. Foi em 99 isso.
3: E só que lá no Japão eles mantinham o nome porque o Japão não aceitava.
1: A gravadora não aceitou a mudança.
3: Mas esse sintoma da banda chegar a mudar de nome demonstra o quanto eles estavam com problema na divulgação, né? De realmente...
1: A banda já tinha uma cara totalmente diferente do que era no começo, né? Então era praticamente uma nova banda. Apesar da formação ser quase a mesma do início, as duas cabeças estavam ali, né? Que é o Pete L'Espérance, guitarrista, que ele é virtuoso na medida que ele tem que ser. Ele sabe onde encaixa as notas certinhas, onde não precisa e onde precisa.
3: Tem linhas melódicas.
1: Fantástico. Nossa, ele é comparado até com o Nuno Bittencourt.
3: Sim.
1: E eles são amigos, inclusive, né?
3: Tem fantástico. E não tem o reconhecimento que deveria ter.
1: Não.
3: É um cara fantástico.
1: E não, abaixo disso também tem o Harry Hess, o vocalista. Nossa. Que é um produtor lá no Canadá.
3: E que tem uma voz linda, né?
1: O timbre de voz dele é
3: suave,
1: único.
3: Suave. Ele consegue alcançar altas notas.
1: Sim.
3: Assim, mas ele consegue ser muito agradável.
1: As
3: né?
1: letras da banda são bem maduras. Isso é uma coisa que não é muito comum em bandas desse estilo. Ainda assim, passando por várias mudanças, passaram por vários problemas, lançaram um terceiro álbum mais progressivo, um quarto mais alternativo,
3: foram mudando de nome. Foram mudando, mudando.
1: Mas além desses dois de expressão que eu falei na banda, eu quero... com mais uma expressão muito grande pra mim, que é o baterista Darren Smith. O cara, além de um exímio batera, ele canta muito também. Inclusive, ele fez uma participação num projeto solo do Jake Lee. Eu esqueci o nome da banda agora, mas ele foi o baterista do Harry Scarron, foi o vocalista da banda do Jake Lee.
3: Caramba, né? Que incrível.
1: Então você já vê o nível do cara.
3: E ele canta, né?
1: Canta muito.
3: Nos álbuns.
1: Eu arrisco dizer que o timbre de voz dele lembra um pouco do Paul Stanley, inclusive.
3: Caramba, incrível.
1: Que não é qualquer voz, né?
4: Não é qualquer voz.
3: O cara não era pouca coisa,
1: não.
3: Né? E eu acho que eles também carregaram um pouco desse estigma de bandas canadenses, né, cara?
1: Sim.
3: Assim, bandas do Canadá você não consegue elencar muitas, né?
1: Não.
3: A primeira que vem à cabeça é o Rush. Mas você não tem uma diversidade muito grande, né?
1: Não, você vai analisar em Canadá, você vai até pro lado um pouco mais pobre. Você vai ouvir falar
3: Alanis
1: Morissette, Brian Adams, Avril Lavigne,
3: sim.
1: Celine Dion.
4: Ela chega aqui, né?
3: Mas sim. Rock mesmo, metal, Canadá, ele não é conhecido, né? Não sei se isso acaba afetando um pouco também essa falta de...
1: Tem uma canadense que falaremos a respeito, né? Porém, ela está numa outra posição.
4: É a próxima.
3: É, a próxima a gente...
1: Mas não pode deixar de ser citada.
3: Com certeza. Mas excelente banda. Eu gosto muito de um álbum que é menosprezado, mas que também teve um certo reconhecimento. Soltou umas baladas que são bastante conhecidas, que é o álbum Higher. Cara, ouvi muito esse álbum, gosto bastante dele também. Só como uma recomendação aí, pegando o bonde. Então fechou, galera. Harry Scarron na nossa terceira.

0: Na segunda posição, Anvil. O Anvil, também canadense, uma banda do começo dos anos 80, nasceu ali no berço de Scorpions, apesar de ser alemã, eles meio que cresceram juntos ali na cena, Bon Jovi. São bandas que vieram cada um de um lado, mas crescendo mais ou menos junto ali e tal. O Anvil com uma pegada mais metal, influenciou muita gente, tipo Metallica, Megadeth, Anthrax. Então o Anvil...
1: Slayer tem muita influência.
0: Slayer. Então assim, e eles não conseguiram nem crescer junto com a cena hard rock, pelo estilo, e nem se destacaram na cena metal que eles influenciaram, ajudaram a criar e tal. Eles estão nadando na praia até hoje, né? A banda ainda está em atividade, mas produziu muita coisa, uma discografia muito intensa, ótimos discos, mas continua sendo uma banda pequena, sem nenhuma repercussão. A banda, formada pelo líder ali, o Steve Lips, batera Rob Reiner, é o parceiro deles, estão juntos desde o começo até hoje. Outros integrantes entram e saem e tal, então eles não têm tanta solidez na formação, mas os dois estão sempre ali. Tem um documentário muito interessante, This is Anvil, ou The Story of Anvil, alguma coisa assim, é de 2008, tem até na Netflix, muito legal o documentário aí, a dica pra você assistir.
1: Sim, fantástico. Inclusive eles concorreram a um prêmio com esse documentário.
0: Concorreram a prêmio, né? Com o documentário.
1: No People's Choice Awards.
0: Isso, um documentário muito legal e mostra justamente como a banda não vai. É difícil
2: tá
0: achar.
2: Maluca,
0: difícil até achar palavra pra explicar.
1: Inclusive aconteceu uma coisa interessante nessa premiação. Eles não ganharam o prêmio, inclusive. Foi um documentário de golfinhos que ganhou o prêmio do People's Choice Awards.
2: Sacanagem.
1: Mas o que foi engraçado na cena toda? Ali, o Lips ali, e o Rob Reiner, eles avistaram o Paul McCartney próximo deles ali assistindo, que ele voou, né? Paul McCartney está aqui, né? Depois da premiação, que eles não ganharam, ele levantou para ir até o Paul McCartney e o Quentin Tarantino grudou ele pela jaqueta e falou, o pessoal gritava, deram o prêmio pros golfinhos, esses bastardos. O Lips virou pro Quentin Tarantino e falou o seguinte: eu gosto muito de te encontrar, é um prazer muito grande, mas agora eu tenho que falar com o Paul McCartney. E saiu, foi até o Paul McCartney. Ele falou que ali valeu toda a vida dele, porque a hora que ele chegou no Paul McCartney, o McCartney reconheceu ele. Esse cara do Anvil. Ele falou, cara, eu quase desmaiei. Aqui eu poderia ter morrido, porque foi um dos melhores momentos da minha vida desde a formação do Anvil.
2: Porque eles eram realmente pequenos.
1: Sim.
2: Tudo bem que, poxa, você vê show deles no Wacken, vê show deles, eles lotam e a galera pira, né?
1: Sim.
2: Só que, eu não sei, a coisa não vai, né, cara? Então, sim, imagina o reconhecimento do Paul McCartney em falar, puta, esses são os caras do Anvil,
1: sim,
2: né?
1: Muito bom. O McCartney reconheceu os caras de uma banda de heavy thrash metal, canadense, entendeu?
0: Exato, e no documentário fica muito, muito em foco isso, esse fracasso entre aspas aí do Anvil, porque eles tocam assim, eles viajam, vão tocar em buracos, não aparece ninguém, aí os caras não pagam cachê pra eles, os caras brigam, então assim, é uma carreira aí de décadas e tal, e os caras parece que continuam vivendo um dia a dia de banda que tá começando a ensaiar numa garagem. É uma coisa que é muito focada nisso. O Lips, o líder e vocalista da banda, pra ganhar a vida, ele entrega comida em fábrica, assim. Ele pega comida em restaurante industrial e tal e vai entregar pra funcionar.
1: Uma banda com mais de 40 anos de estrada.
2: Cara, os caras são do final dos anos 70, cara.
1: Banda de 78.
0: Exato. Então, isso entra muito em foco. Tipo, a gente tava numa cena onde todo mundo brilhou e o Anvil não brilhou. Nunca brilhou.
2: Me parece também que o Anvil teve muito problema com empresários, né? Gente que tentou também dar tombo neles. Tem um pouco disso também, pelo que a gente lê, assim, né?
1: Isso é uma coisa pelo que a gente tem visto, inclusive nos comentários de hoje, né? Isso é muito comum em bandas que passam por algumas mudanças no meio de muitas bandas juntas, né? São as bandas que são mais prejudicadas, no final das contas.
2: E uma banda com material excelente também,
1: sim,
2: né?
0: Excelente!
2: E, cara, a discografia deles é gigante também,
1: sim,
2: né?
0: Tem
2: muito material, cara. É daquelas bandas que quando o cara descobre, ele começa a ouvir e não para, né?
0: Exatamente, é aí que eu ia chegar. Eles têm uma discografia muito extensa e muitos discos excelentes. Hard and Heavy, de 81, primeiro disco deles, muito bom. Metal on Metal, Forgetting Fire, talvez o maior clássico deles, de 1983. E até hoje eles estão lançando discos muito bacanas. E eles não pararam, assim. São muito produtivos. E uma curiosidade, que acho que é a única banda que pensa em fazer isso, sei lá por que diabos. Todos os discos deles são formados, o nome do disco são formados por três palavras, e a primeira letra da primeira palavra é a primeira letra da última palavra. Não sei se ficou entendível o que eu disse agora. Mas assim, é um negócio meio maluco que por algum motivo eles fazem todos os discos deles com pensando nisso no nome do disco. Então, Hard and Heavy, Metal on Metal, Forgetting Fires, Train of Steel, Pound for Pound, e vários até hoje, Legal at Last, que é o próximo álbum.
1: Que é a previsão
0: deles,
1: de lançamento pro ano que vem.
0: Previsão,
1: né?
0: Pro ano que vem.
1: 2020.
0: E sempre nessa pegada da primeira letra do primeiro nome ser a primeira letra do último nome do disco. Ou seja, coisa de gente maluca.
2: É, os caras são malucos e você vê pela cara deles.
1: Como, né? É como o próprio álbum de 2016, né? Anvil
0: is Anvil. Anvil is Anvil. É isso aí. É.
2: E vai ver, eles não conseguiram alavancar porque eles têm uma bigorna amarrada nas pernas deles, né?
0: É, bigorna que em inglês é Anvil, né? Anvil. Só pra deixar claro. Assim, eles...
2: Anvil my foot.
0: Eles são tão esquecidos que pra achar a informação deles é difícil, que a gente procura Anvil e fica vindo bigorna pra todo lado na internet.
2: Só tem bigorna.
0: Mas é uma banda ótima e infelizmente não tem lugar ao sol deles.
2: Então por isso ela tá aqui na nossa segunda posição.
0: Anvil.
2: E na nossa primeiríssima posição, o Steelheart. Steelheart, que tem uma história um pouco diferente das bandas que a gente citou aqui.
0: Porque história triste, né?
2: É uma história triste que levou a banda talvez a não alcançar o auge, né? O Steelheart é uma banda americana de hard rock que soltou o primeiro álbum lá na década de 90, né? Já não era o auge, mas ainda tava sendo aquela leva de álbuns que a gente sempre fala aqui, né? Tem um ano muito produtivo ali, né?
0: É, porque foi mais precisamente em 1990 mesmo.
2: Exato,
0: um
2: né?
0: Um belo de um disco.
2: E eles soltaram esse álbum, teve vários hits esse álbum, né? Inclusive a X Gone é uma música aí que é um hit mesmo, né? Não só entre fãs de hard rock.
1: Música pras flautas cantarem.
2: Verdade.
0: Love and Tease, Everybody Loves Eileen.
2: Tem muita música boa no primeiro álbum, e eles foram convidados a abrir pro Slaughter, né?
1: Sim, isso já na turnê do segundo álbum, né? Sim. Que eles fizeram, inclusive foi a parte é onde aconteceu essa tragédia com o vocalista na época. Vocalista croata que veio, que foi com a família para os Estados Unidos pequeno, né? Participou de várias bandas. Quando eles montaram a banda chamava Red Alert.
2: Isso, Red Alert.
1: Antes de mudar, só já com a gravadora que eles foram mudar para Steelheart para gravar. Na trilha do segundo álbum já, a banda abrindo o show do Slaughter no Halloween. O Mike tinha mania de tinha uma performance, digamos, um pouco espalhafatosa, né?
2: Deve ser
1: ele
2: mal demais.
1: Ele pulava, né? Em cima das coisas, deve ser mal demais. E até que ele resolveu subir na torre de iluminação do lado do palco e caiu, e a torre caiu junto com ele. A torre tombou, caiu em cima dele, caiu em cima da cabeça dele. Ele acabou fraturando com isso. Ele teve sorte, né? Porque uma torre de iluminação esmagou a cabeça dele.
2: Tem vídeo disso, é assustador.
0: Sim,
2: né,
0: tem
2: cara?
0: Vídeo.
2: Tem
0: um vídeo no DVD da banda, isso.
1: Aí ele quebrou o maxilar, quebrou o nariz, deu 28 pontos na nuca, torceu a coluna. Com isso ele teve muita dor de cabeça e perda de memória.
2: Que é o que mais
1: que foi um grande
2: que
1: problema.
2: Foi o problema, né?
1: Isso acabou afastando a banda por um tempo.
0: É, ele levou anos pra se recuperar,
1: sim,
0: né? E aí cada um ali da banda foi tentar ganhar a vida de algum jeito, né? Os caras não poderiam ficar de braços cruzados, né? Então cada um foi seguir seu caminho.
1: Ele ainda sem memória, pra poder seguir com a banda, ele comprou os direitos dos dois primeiros álbuns e eles foram gravar o terceiro álbum chamado Wait.
0: Mas já era outra formação.
1: Que
0: né?
1: Já era outra formação. E já em 96 isso, né? 4 anos depois de todo esse ocorrido. E ele ainda estava em tratamento de recuperação, que não estava tendo muito progresso, exatamente. Em relação a essa perda de memória dele. No entanto, nas mixagens desse álbum, que se não me engano chamou Wait, né?
2: Wait,
1: o nome desse álbum.
2: Wait.
1: Na gravação desse. No, já na mixagem, sentado na cadeira, ele teve um lapso e ele recuperou a memória.
2: Do nada.
1: Do nada. Já na gravação desse álbum. Que foi a mesma época que ele foi convidado pra fazer vozes no filme Rockstar.
2: Sim.
1: Né, com o personagem do Michael Waldron, né?
0: É um grande vocalista, né? Uma das grandes vozes. E foi uma fatalidade, né? Porque a banda, ela lançou discos muito bons, tava com tudo pra estourar. E aí acontece essa fatalidade aí. ele fica aí hospitalizado e tal, a banda se esfarela, né? E a banda perdeu a oportunidade. Então, a banda voltou, mas com outras pessoas, o cenário do mundo já era outro, e a banda não veio com a mesma pegada, né?
1: Com outro estilo de som, inclusive.
0: Com outro estilo de som.
2: Esfriou totalmente.
0: Esfriou totalmente. Sim. Nem se compara a qualidade dos álbuns pós-acidente.
1: Sim, bem sosso. No meu gosto, bem sosso.
0: Concordo.
1: Em relação aos primeiros álbuns.
0: Concordo. O primeiro álbum do Steinhardt é um baita de um disco, né? E é uma pena o que aconteceu.
2: E isso fez com que a banda praticamente fosse empurrando com a barriga aí, né? Ninguém conhece o Steinhardt a não ser por esses dois primeiros álbuns, né?
1: Quando alguém escuta o Yoda Young, acha que é do Steel Dragon e não do Steinhardt.
0: Steel Dragon é a banda do filme Rockstar que foi citada.
2: E isso fez com que ela entrasse aqui nessa lista, porque é uma banda que não, depois de ter lançado esses dois primeiros álbuns, e a banda não voltou a ser a mesma, não conseguiu mais soltar álbuns à altura dos dois primeiros.
1: A banda provavelmente não conseguiu atingir o seu ápice pela por tragédia.
2: Por tragédia. Então ficou aí na nossa primeira posição o Steinhardt. Então é isso aí, galera. Esse foi o Pod Rock sobre bandas subestimadas. Obrigado aí pela companhia. Valeu, Neto.
0: Valeu, Pim. Valeu, galera. Esse foi bem bacana de fazer. Acho que o pessoal sai com muita dica aí pra procurar umas bandas diferentes, né? Porque todas as bandas que a gente citou aqui hoje são de muita qualidade. E a gente só conseguiu fazer isso com a ajuda do nosso grande amigo Mauricião aqui, que é a enciclopédia do rock. Valeu, Murito.
1: Eu agradeço, gente. Nada mais gostoso de falar de rock com os amigos, né?
0: Isso aí.
2: Show de bola, galera. Lembrando que se vocês quiserem interagir com a gente, é só entrar lá no Instagram, podrockbr, deixa lá seu comentário, sugestão de pauta, fala a banda que a gente deixou de citar aqui na lista, ajuda a gente a gerar mais conteúdo. Obrigado aí pela companhia, um abraço.
0: Valeu.

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2: Mais de 13 mil atendimentos médicos vão ser realizados em territórios indígenas no Ceará, Amapá, Pará e Pernambuco durante o mês de junho. São consultas, exames e mais de 300 cirurgias oftalmológicas, de acordo com o Ministério da Saúde. São 5 mutirões agendados pelo programa Agora Tem Especialistas, que pretende ampliar o atendimento especializado no SUS. As ações têm apoio de instituições com experiência em trabalhar com povos indígenas, como o Projeto Aldeia em Foco, a Associação de Médicos da Floresta, o Hospital Einstein Israelita e a ONG Zoé. Já foram realizados 14 mutirões com foco nos povos indígenas desde agosto de 2025. No ano passado, foram mais de 9.500 procedimentos especializados. Em 2026, o número já ultrapassa 17 mil entre consultas, exames e procedimentos. As ações são planejadas levando em consideração as necessidades levantadas pelos distritos sanitários especiais indígenas. O objetivo é concentrar, num período estratégico, as atividades especializadas que muitas vezes não conseguem ser ofertadas de forma regular em regiões de difícil acesso, segundo a Agência Brasileira de Apoio à Gestão do SUS. Da Rádio Nacional em Brasília, Gabriel Brum.
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0: 10h26.
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2: Gente, treinamentos que alongam, ó que dica bacana. Algumas modalidades de treinos, melhor dizendo, como CrossFit, treinamento funcional, ginástica natural, yoga, pilates, têm o alongamento como base de seus exercícios. Além disso, nesses modelos de treinamento, trabalha-se todas as capacidades físicas importantes para a saúde, qualidade de vida e melhora no rendimento esportivo, como a força e potência muscular, flexibilidade, resistência, agilidade, entre outras capacidades. Olha só como é legal, hein?

0: Segundo dia de Copa do Mundo e o Canadá ficou no empate com a Bósnia em 1-1 no Toronto Field Stadium. Logo mais a partir das 10 da noite, horário de Brasília, o último anfitrião da Copa, os Estados Unidos, entram em campo para enfrentar o Paraguai com direito a show da cantora brasileira Anitta. Já a seleção brasileira fechou a preparação para a estreia na Copa diante de Marrocos a partir das 7 da noite em Nova Jersey, nos Estados Unidos. Goleiro Alisson fala sobre o técnico Carlo Ancelotti.
1: Eu acho que ele é resiliente, ele é humilde. Ele tem uma inteligência no momento certo de escolher as palavras que ele vai falar. Ele é um grande gestor e também tem uma ideia clara de futebol, uma ideia simples, uma ideia objetiva que facilita o nosso estilo de jogo. Todas essas combinações favorecem ao nosso grupo, à nossa equipe, e ele provavelmente deve ter sido intencional nas escolhas dos seus jogadores para que isso acontecesse. A gente espera que o torcedor, e eu acredito que o torcedor vai vir junto. Mas nós aqui dentro, nós temos que criar essa expectativa e ter a confiança de que temos tudo aquilo que é necessário para se tornar uma equipe que pode ser campeão da Copa do Mundo.
0: Ancelotti não confirma, mas o Brasil deve ir a campo com Alisson, Danilo, Marquinhos, Gabriel Magalhães e Alexandro, Casimiro, Bruno Guimarães e Lucas Paquetá, Vini Júnior, Rafinha e Matheus Cunha. Da Rádio Nacional em Brasília, Bruno Mendes.

futebol é paixão mundial e envolve amor, alegria, festa e muita emoção. 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

0: O hip hop, gênero musical de influências afro-americanas, afro-caribenhas e latinas, vai se tornar um instrumento para combater a desigualdade na aprendizagem. A iniciativa, que será implementada por meio do programa Escola Nacional de Hip Hop, foi divulgada em uma transmissão ao vivo nesta quinta-feira pelo Ministério da Educação. Durante o encontro virtual, foram apresentadas orientações sobre como aderir ao programa e colocá-lo em prática nas redes de ensino. O webinário incluiu também uma demonstração do sistema de adesão, além de um espaço para esclarecer dúvidas dos participantes. A Escola Nacional de Hip Hop faz parte da Política Nacional de Equidade e Educação para as Relações Étnico-Raciais e também da Educação Escolar Quilombola. O programa prevê investimento de R$50 milhões até 2027. O prazo para adesão vai até o final deste mês, exclusivamente pelo Sistema de Monitoramento, Execução e Controle, o CIMEC. A proposta da Escola Nacional de Hip Hop é levar para o ambiente escolar saberes urbanos, periféricos e da cultura negra, com atividades ligadas à música, à dança, ao grafite, às batalhas de rima e à formação cultural. O coordenador-geral de Equidade Educacional do MEC, Caio Calegari, destaca que a cultura é um aliado valioso na busca por igualdade.
1: Garantir o enfrentamento das desigualdades raciais. Esse é um dos nossos principais marcadores de desafio da educação brasileira. Quando a gente vai olhar, inclusive, para o Plano Nacional de Educação, essa é a pedra de toque, é o eixo central do novo Plano Nacional de Educação, é promover a equidade. Esse é um programa que vem completar parte do mosaico de políticas públicas que nós temos construído, e isso de maneira a apoiar educadores em todas as etapas de ensino, da creche ao ensino médio, em todos os territórios brasileiros.
0: Entre as ações previstas estão trilhas formativas voltadas à carreira de MCs, práticas de breaking olímpico, slams estudantis e batalhas de rima, além de atividades de grafite e experiências pedagógicas com hip hop na educação infantil. O programa atua em três frentes principais na educação básica: o fortalecimento da identidade e da representatividade dos estudantes, a integração de novos saberes e perspectivas ao currículo e a melhoria do ambiente escolar, com ações culturais que também podem ajudar a reduzir o uso excessivo de celulares nos intervalos. Da Rádio Nacional no Rio de Janeiro, Tatiana Alves.
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0: Meia-noite 34.
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2: Os motoristas podem ter uma série de problemas com seus carros durante o inverno. Um exemplo clássico disso é a dificuldade que alguns motoristas acabam tendo em fazer o carro pegar. Quando as pessoas passam a insistir nisso, existe a chance que a bateria do carro sofra, descarregando mais rapidamente, ainda mais quando ela passa a ser exigida mais frequentemente. Outro ponto que deve ser levado em consideração pelos motoristas está diretamente relacionado com os aditivos e os óleos. Durante os dias mais frios do ano, eles acabam tendo um papel importante, que é o de evitar a corrosão de várias partes do sistema de arrefecimento. Portanto, durante o inverno, é recomendado que o motorista utilize óleo menos viscoso. Confira alguns outros cuidados de manutenção que devem ser redobrados durante o inverno. Tanquinho de partida. Nos carros flex ou a álcool, existe um reservatório de combustível para que o veículo consiga dar partidas a frio no motor. É importante, especialmente durante os dias mais frios do ano, que os motoristas não esqueçam de manter ele sempre cheio, de preferência com gasolina aditivada. Ar-condicionado. As pessoas costumam utilizar com mais frequência o ar-condicionado para esquentar o interior dos veículos. É importante também que eles estejam limpos para evitar que as pessoas tenham contatos com excesso de contaminantes. Luzes. No inverno, geralmente as manhãs costumam ter pouca visibilidade em diversas cidades. Neste caso, é importante sempre garantir que todas as luzes do carro estão em dia, tais como freio, faróis, luzes de condução. Verificar as palhetas dos limpadores também é importante.
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0: Muito boa tarde a todos. Eu falo direto aqui de Miami, nos Estados Unidos. Estou dentro da FIFA Fan Fest, onde tem um telão aqui e já muitos torcedores reunidos para assistir esse primeiro jogo da seleção brasileira contra o Marrocos, né? A estreia na Copa do Mundo do nosso time do Brasil, que tem uma novidade. Neymar vai estar relacionado no banco de reservas, apesar de não entrar em campo nesse primeiro jogo, mas já vai estar com o grupo, já vai estar no banco de reservas do Brasil. A expectativa é muito grande, tem muitos torcedores aqui em Miami, muitos latinos, muito brasileiro, e a galera começa a pegar forma e se mobilizar um pouco mais para a Copa do Mundo, que estava meio devagar aqui nos Estados Unidos, mas agora com a estreia dos Estados Unidos, com a goleada, né, dos Estados Unidos sobre o Paraguai, parece que pegou tração, e aqui os latinos em Miami fazem muita festa, e o Brasil sempre, né, traz muita expectativa. Tem os brasileiros aqui, eu tô ao lado aqui do Guilherme. Tudo bom, Guilherme? Você tá aí empolgado e acha que pode dar bom pro Brasil já logo na estreia contra o Marrocos?
1: Tudo bem, amigo. Olha, a minha perspectiva é que ganhe o Brasil. Agora, espero que o Neymar entre pelo menos no segundo tempo, né? Pra dar uma alegria pra gente. Eu confio muito no Neymar.
0: É, a verdade é que tem muitos brasileiros aqui, torcem pro Neymar, mas o Ancelotti já falou que ele vai estar no grupo, mas deve jogar alguns minutos só na partida contra o Haiti, que acontece na sexta-feira, e o Brasil fecha sua participação na fase de grupos aqui em Miami no dia 24 contra a seleção da Escócia. Eu sou Marcelo Smigol, direto dos Estados Unidos, na Copa do Mundo, para a Rádio Nacional em Brasília.

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0: É permitido também tornar o conteúdo temporário, uma hora, um dia, uma semana ou outro período personalizado. Para realizar o procedimento, faça o login na rede social e depois toque na foto do perfil e clique em editar. Em seguida, escolha entre fazer um novo vídeo do perfil ou selecionar vídeo do perfil. Para gravar um vídeo, toque no botão vermelho na tela e, assim como no iPhone, o usuário pode usar alguns recursos básicos de edição no Android e deve tocar em avançar.
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0: Mais de 13 mil atendimentos médicos vão ser realizados em territórios indígenas no Ceará, Amapá, Pará e Pernambuco durante o mês de junho. São consultas, exames e mais de 300 cirurgias oftalmológicas, de acordo com o Ministério da Saúde. São 5 mutirões agendados pelo programa Agora Tem Especialistas, que pretende ampliar o atendimento especializado no SUS. As ações têm apoio de instituições com experiência em trabalhar com povos indígenas, como o Projeto Aldeia em Foco, a Associação de Médicos da Floresta, o Hospital Einstein Israelita e a ONG Zoé. Já foram realizados 14 mutirões com foco nos povos indígenas desde agosto de 2025. No ano passado, foram mais de 9.500 procedimentos especializados. Em 2026, o número já ultrapassa 17 mil entre consultas, exames e procedimentos. As ações são planejadas levando em consideração as necessidades levantadas pelos distritos sanitários especiais indígenas. O objetivo é concentrar num período estratégico as atividades especializadas que muitas vezes não conseguem ser ofertadas de forma regular em regiões de difícil acesso, segundo a Agência Brasileira de Apoio à Gestão do SUS. Da Rádio Nacional em Brasília, Gabriel Brum.
1: Você sabia?
2: Não acredito.
3: A palavra kimono significa coisa de vestir. Ki significa vestir e mono é coisa.
1: Você sabia?

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1: 2 e 1.
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0: 14h35.
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2: Kick Luck. Vamos supor que você tem uma pasta cheia de imagens misturadas. Fotos, capturas de tela, imagens da internet, entre outras. E queira encontrar um arquivo determinado. Você pode aumentar a miniatura de cada imagem, buscar pelo título ou abrir uma utilização de vantagens do Kick Luck. Nunca usou? Selecione um arquivo e pressione a tecla espaço. Para visualizar outros arquivos na mesma pasta, é possível navegar usando as setas do teclado. Se você quer sair desse modo de visualização rápida, basta apertar novamente esta mesma tecla. O Kick Luck é especialmente útil na hora de navegar entre imagens e textos. Lembre-se, basta selecionar e dar um espaço.
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O primeiro-ministro do Paquistão, Shehbaz Sharif, afirmou que o acordo de paz entre Estados Unidos e Irã pode ser assinado dentro de 24 horas. A informação foi publicada nas redes sociais neste sábado. Após a assinatura, que deve ocorrer de forma eletrônica, serão realizadas reuniões técnicas na próxima semana. Nesta sexta-feira, o primeiro-ministro paquistanês já havia publicado que um texto final e consensual tinha sido alcançado, apesar de campanhas de desinformação que tentavam sabotar as negociações. No entanto, também neste sábado, o porta-voz do Ministério das Relações Exteriores do Irã, Ismail Baghaei, disse em entrevista coletiva que a assinatura não vai ocorrer até domingo, mas pode acontecer nos próximos dias, noticiou a agência iraniana IRIB. Segundo o porta-voz, o memorando tem como foco o fim da guerra. A questão nuclear não entrou nas discussões. O ministro das Relações Exteriores do Irã, Abbas Araghchi, publicou nesta sexta que o memorando de entendimento de Islamabad nunca esteve tão próximo. Acrescentou que a mídia não deveria especular sobre o conteúdo e que os detalhes seriam divulgados posteriormente. Dois dias atrás, o presidente norte-americano Donald Trump afirmou que as discussões haviam sido aprovadas pela liderança iraniana e outros países envolvidos, por isso cancelaria ataques que estavam programados. Estados Unidos e Israel começaram a guerra contra o Irã no dia 28 de fevereiro. No início de abril, foi negociado um cessar-fogo e, desde então, Paquistão tenta fazer com que norte-americanos e iranianos cheguem a um acordo para pôr fim definitivamente ao conflito. Em vários momentos, declarações de Donald Trump indicavam a chance de desfecho, mas o Irã desmentia as declarações do presidente norte-americano. Da Rádio Nacional em Brasília, Gabriel Brum.

0: 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Ver aquele sorriso de gratidão não tem preço e vale qualquer esforço. 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Algumas horas por semana e você sentirá o seu coração mais vivo, semeando gratidão por onde passa.
1: 3 e 4.
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1: Um dos maiores símbolos do amor do brasileiro pelo rádio é o hábito de ouvir a narração de uma partida de futebol com o aparelho grudadinho no ouvido. A primeira narração de uma partida completa aconteceu em julho de 1931. Nicolau Tuma, conhecido como a metralhadora do rádio, narrou a partida entre São Paulo e Paraná na antiga Rádio Sociedade Educadora Paulista. Naquela época, não havia cabine para o locutor. Ele se instalava no meio da torcida e o grito de gol acabava abafado pelo grito dos torcedores. Pensando em uma solução, em 1938, o genial Ari Barroso teve a ideia de usar o som de uma gaitinha que ele tocava a cada vez que um time fazia gol.
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1: Olá! Agora falaremos sobre mitos e verdades sobre a castração de cães e gatos. É verdade que a castração engorda nosso animalzinho de estimação? A castração não engorda os animais, isso é mito. O animal castrado fica mais calmo, mais dócil e com isso consome menos calorias. Pequenos ajustes na quantidade de comida do animal e brincadeiras diárias são suficientes para deixar o bichinho de estimação saudável e feliz.

0: 85 mil unidades habitacionais do programa Minha Casa Minha Vida nas modalidades rural e entidades urbana serão construídas nos próximos meses. O Ministério das Cidades fez o anúncio dos projetos selecionados nesta sexta-feira. Os recursos para a construção dessas unidades virão do Fundo de Desenvolvimento Social e o investimento é de 10 bilhões de reais. O ministro das Cidades, Vladimir Lima, destacou que entre os beneficiários dessas moradias estão povos indígenas, quilombolas e reassentados da reforma agrária.
1: Estamos falando de pessoas que moram em casas feitas de material improvisado, de pau a pique, com piso de terra e telhado de palha. A melhoria da qualidade de vida é significativa. A gente traz números aqui, cerca de 562 propostas para público específico, ou seja, público de comunidades, povos indígenas, quilombolas, reassentados da reforma agrária.
0: O presidente Lula destacou melhorias nos projetos de moradia popular, com a inclusão de estruturas que ampliam o conforto e a qualidade de vida dos moradores.
2: Vocês sabem que nós fomos eleitos para cumprir um programa. E se a gente não tiver cumprido esse programa, vocês têm mais é que dar cacete na gente para a gente aprender a cumprir cada palavra que a gente assumiu o compromisso com vocês. Porque é para isso que nós estamos aqui, gente. Então eu queria terminar pedindo para vocês, seja o fiscal, a bola está com vocês agora. Nós estamos melhorando a cada dia que passa as casas. Eu já inaugurei casa agora com churrasqueira, eu já inaugurei casa agora com varanda.
0: O Minha Casa Minha Vida Urbano atende famílias com renda bruta de até R$ 3.200 mensais. Cerca de 40% das unidades serão viabilizadas em imóveis da União, disponibilizados pela Secretaria de Patrimônio da União por meio do programa Imóvel da Gente. Já o programa na modalidade rural é destinado a famílias do campo com renda anual de até R$ 50 mil, como agricultores familiares, trabalhadores rurais e comunidades tradicionais. E prevê o custeio pelo governo federal da construção da moradia no próprio terreno da família. Da Rádio Nacional em Brasília, Pedro Lacerda.
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4: Para o armazenamento de seus dados, prefira serviços de cloud computing, ou seja, computação em nuvem. Além de ter acesso a seus arquivos em qualquer lugar com conexão internet, você não corre mais o risco de perdê-los. Alguns provedores populares são Google Drive e Dropbox.
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0: 4h48.
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2: Para o armazenamento de seus dados, prefira serviços de cloud computing, ou seja, computação em nuvem. Além de ter acesso a seus arquivos em qualquer lugar com conexão internet, você não corre mais o risco de perdê-los. Alguns provedores populares são Google Drive e Dropbox.
1: 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Yeah.

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1: 5 e 3.

0: Segundo dia de Copa do Mundo e o Canadá ficou no empate com a Bósnia em 1-1 no Toronto Field Stadium. Logo mais a partir das 10 da noite, horário de Brasília, o último anfitrião da Copa, os Estados Unidos, entram em campo para enfrentar o Paraguai com direito a show da cantora brasileira Anitta. Já a seleção brasileira fechou a preparação para a estreia na Copa diante de Marrocos a partir das 7 da noite em Nova Jersey, nos Estados Unidos. Goleiro Alisson fala sobre o técnico Carlo Ancelotti.
1: Eu acho que ele é resiliente, ele é humilde. Que ele tem uma inteligência no momento certo de escolher as palavras que ele vai falar. Ele é um grande gestor e também tem uma ideia clara de futebol, uma ideia simples, uma ideia objetiva, que facilita o nosso estilo de jogo. Todas essas combinações favorecem ao nosso grupo, à nossa equipe, e ele provavelmente deve ter sido intencional nas escolhas dos seus jogadores para que isso acontecesse. A gente espera que o torcedor, e eu acredito que o torcedor vai vir junto, mas nós aqui dentro nós temos que criar essa expectativa e ter a confiança de que temos tudo aquilo que é necessário para se tornar uma equipe que pode ser campeão da Copa do Mundo.
0: Ancelotti não confirma, mas o Brasil deve ir a campo com Alisson, Danilo, Marquinhos, Gabriel Magalhães e Alexandro, Casimiro, Bruno Guimarães e Lucas Paquetá, Vini Júnior, Rafinha e Matheus Cunha. Da Rádio Nacional em Brasília, Bruno Mendes.

0: Você sabia?
1: Não acredito.
2: Um australiano tentou vender a Nova Zelândia no eBay uma vez. O leilão foi interrompido na casa dos 3 mil dólares pelo próprio site.
0: Você sabia?

5:35.

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1: 6 e 3.

0: Logo mais a partir das 7 da noite, a seleção brasileira finalmente estreia na Copa do Mundo de 2026. Brasil e Marrocos medem forças no MetLife Stadium em Nova Jersey, nos Estados Unidos. O atacante Rafinha fala da pressão em vestir a camisa da seleção brasileira.
1: Eu acho que eu senti mais pressão naquela Copa de 22 do que na 10, né, nessa Copa, porque né, me vendo com os olhos de hoje, na Copa de 2022 eu cheguei muito imaturo para a Copa, não só na seleção, no Barcelona também estava chegando, estava no período de adaptação, na seleção também estava jogando, mas ainda assim sentia que não estava totalmente adaptado com a seleção brasileira, com o que é vestir a camisa da seleção brasileira. E na Copa de agora, eu me sinto muito mais preparado pelo meu momento no clube, me sinto mais preparado por entender o meu momento na seleção, o meu lugar na seleção. E a pressão, ela vai existir sempre, cara. A partir do momento que a gente veste a camisa da seleção brasileira, a gente tem que saber que a pressão, ela vem junto, né? Não, é a única seleção que ganhou 5 Copas do Mundo.
0: O Brasil deve ir a campo com Alisson, Danilo, Marquinhos, Gabriel Magalhães e Alexandro, Casimiro, Bruno Guimarães e Lucas Paquetá, Vini Júnior, Rafinha e Matheus Cunha. Na Rádio Nacional em Brasília, Bruno Mendes.
2: Está começando.
3: Tudo isso é louco!
2: É verdade mesmo? Uma empresa que administra uma usina nuclear na República Tcheca foi obrigada a pedir desculpas na semana passada por ter organizado um concurso de garotas sem biquíni que daria uma vaga de estágio. É isso mesmo. O conglomerado de energia CES foi responsável pelo concurso, que reuniu 10 estudantes. As jovens tiraram fotos em uma das torres de usina de Timely. No Facebook, a garota que recebesse mais votos ganharia um estágio de 14 dias na usina.
3: Tudo isso é louco!
2: É verdade mesmo?

0: 6:53.
1: Você sabia?
2: Não acredito.
3: O botão curtir do Facebook queria dizer maravilha.
1: Você sabia?

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No caso da sífilis latente, não há sinais visíveis. Apenas o teste imunológico pode identificá-la. O uso de preservativo é fundamental para prevenir o problema. Não brinque com seu bem-estar. O não tratamento da sífilis pode levar a várias outras doenças e complicações, inclusive a morte.

0: O presidente Lula pediu que os jogadores do Brasil joguem com alma e disse que o time do nosso país joga a Copa do Mundo para ganhar. Ele publicou um vídeo nas redes sociais na manhã deste sábado, dia de estreia da seleção brasileira, em que se dirige ao técnico do time, o italiano Carlo Ancelotti.
1: Deu um conselho para esses meninos. Além de jogar a bola que vocês sabem, jogue com um pouco de alma. Quando cair, levante. Quando cair, não fique reclamando, levante e vá tirar a bola do adversário. E lembrar de uma coisa, o que vale é chutar a bola no gol do adversário e ela entrar. O que vale é bola no gol do adversário, então sempre que puder chute, pelo amor de Deus, chute.
0: O presidente pede que os jogadores lembrem que estão jogando pelo povo brasileiro.
1: Jogar para os adolescentes brasileiros, jogar para as meninas e para os meninos que estão com expectativa muito grande da nossa seleção conquistar o hexacampeonato.
0: Por fim, Lula disse que Ancelotti pode se tornar um herói e se juntar a técnicos campeões pelo Brasil, como Feola, Aimoré Moreira, Zagallo, Carlos Alberto Parreira e Filipão.
1: Que time você tem? A Copa do Mundo a gente não disputa, a gente ganha.
0: O Brasil estreia na Copa do Mundo masculina às 7 horas da noite, horário de Brasília, contra o Marrocos em Nova Jersey, nos Estados Unidos. Da Rádio Nacional em Brasília, Gabriel Brum.

0: É verdade mesmo? Um homem foi flagrado andando pelas ruas de Fort Lauderdale, nos Estados Unidos, nessa última terça-feira. A cena por si já é inusitada, mas a história ficou ainda mais insólita depois que o FBI informou que o suspeito havia roubado um banco. O rapaz acabou preso quando foi às ruas jogar o dinheiro roubado para pedestres. Às autoridades, o homem destacou que protagonizou a cena para chamar a atenção, já que gostaria de iniciar a carreira como comediante.
1: Tudo isso é louco!
0: É verdade mesmo?

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0: O hip hop, gênero musical de influências afro-americanas, afro-caribenhas e latinas, vai se tornar um instrumento para combater a desigualdade na aprendizagem. A iniciativa, que será implementada por meio do programa Escola Nacional de Hip Hop, foi divulgada em uma transmissão ao vivo nesta quinta-feira pelo Ministério da Educação. Durante o encontro virtual, foram apresentadas orientações sobre como aderir ao programa e colocá-lo em prática nas redes de ensino. O webinário incluiu também uma demonstração do sistema de adesão, além de um espaço para esclarecer dúvidas dos participantes. A Escola Nacional de Hip Hop faz parte da Política Nacional de Equidade e Educação para as Relações Étnico-Raciais e também da Educação Escolar Quilombola. O programa prevê investimento de R$ 50 milhões de reais até 2027. O prazo para adesão vai até o final deste mês, exclusivamente pelo Sistema de Monitoramento, Execução e Controle, o CIMEC. A proposta da Escola Nacional de Hip Hop é levar para o ambiente escolar saberes urbanos, periféricos e da cultura negra, com atividades ligadas à música, à dança, ao grafite, às batalhas de rima e à formação cultural. O coordenador-geral de Equidade Educacional do MEC, Caio Calegari, destaca que a cultura é um aliado valioso na busca por igualdade.
1: Garantir o enfrentamento das desigualdades raciais. Esse é um dos nossos principais marcadores de desafio da educação brasileira. Quando a gente vai olhar, inclusive, para o Plano Nacional de Educação, essa é a pedra de toque, é o eixo central do novo Plano Nacional de Educação, é promover equidade. Esse é um programa que vem completar parte do mosaico de políticas públicas que nós temos construído, e isso de maneira a apoiar educadores em todas as etapas de ensino, da creche ao ensino médio, em todos os territórios brasileiros.
0: Entre as ações previstas estão trilhas formativas voltadas à carreira de MCs, práticas de breaking olímpico, slams estudantis e batalhas de rima, além de atividades de grafite e experiências pedagógicas com hip hop na educação infantil. O programa atua em três frentes principais na educação básica: o fortalecimento da identidade e da representatividade dos estudantes, a integração de novos saberes e perspectivas ao currículo e a melhoria do ambiente escolar, com ações culturais que também podem ajudar a reduzir o uso excessivo de celulares nos intervalos. Da Rádio Nacional no Rio de Janeiro, Tatiana Alves.
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3: Hoje no Sobre Rodas, o assunto é como recarregar a bateria do carro. Peça ajuda de outro veículo. Uma saída para recarregar a bateria arriada é fazer conexão com outro carro. Você fará a ligação de sua bateria, negativo ou positivo, com a bateria de veículo auxiliar. Encaixe os fios. Para recarregar a bateria do seu carro, será preciso conectar os cabos positivo e negativo na bateria de outro veículo. Este precisa estar em funcionamento. Por isso, tenha cuidado no manuseio dos fios. Retire os cabos. Depois de recarregada a bateria, desconecte os cabos no outro veículo. É importante deixar o carro com bateria arriada ligado por cerca de 15 minutos até ele voltar a funcionar normalmente. Outra dica é dirigir com marcha baixa. Depois de recarregar a bateria do seu carro, está na hora de pegar a estrada. Porém, faça isso com marcha baixa. Não force seu veículo e procure auxílio numa oficina. Lá você poderá verificar se está tudo ok com a bateria e evitará futuros problemas.
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0: 8:59.
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2: Mundo dos Games.
3: Irado, locutor.
2: Volta do Super Nintendo pode ser um limite de nostalgia nos games. Com a previsão de chegar ao mercado em setembro deste ano, o Super NES Classic Edition virá com 2 controles e 21 jogos na memória, incluindo vários clássicos.
3: Opa, opa, opa, calma aí, locutor, dá informação direito, pô. Não é qualquer clássico, não. É Donkey Kong Country, Final Fantasy 3, F-Zero, Mega Man X, Star Fox, Mario Bros. Custará somente $80. Se bem que com a merrega que meu pai me dá de mesada... Vou ter que juntar mais alguns trocados pra comprar esse game irado!
2: Oh, rapazinho fanático, deixa eu terminar a notícia. Ainda não há informações sobre o quanto custará no Brasil, ou sequer terá uma versão nacional, uma vez que a Nintendo não estará oficialmente no país. Mas os fanáticos desses joguinhos e da Nintendo no Brasil estão super empolgados com essa mega novidade.
3: Uhul, isso aí!
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3: Que irado, locutor!
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0: O presidente Lula pediu que os jogadores do Brasil joguem com alma e disse que o time do nosso país joga a Copa do Mundo para ganhar. Ele publicou um vídeo nas redes sociais na manhã deste sábado, dia de estreia da seleção brasileira, em que se dirige ao técnico do time, o italiano Carlo Ancelotti.
1: Dê um conselho para esses meninos. Além de jogar a bola que vocês sabem, jogue com um pouco de alma. Quando cair, levante. Quando cair, não fique reclamando, levante e vá tirar a bola do adversário. E lembrar de uma coisa, o que vale é chutar a bola no gol do adversário e ela entrar. O que vale é bola no gol do adversário, então sempre que puder chute, pelo amor de Deus, chute.
0: O presidente pede que os jogadores lembrem que estão jogando pelo povo brasileiro.
1: Jogar para os adolescentes brasileiros, jogar para as meninas e para os meninos que estão com expectativa muito grande da nossa seleção conquistar o hexacampeonato.
0: Por fim, Lula disse que Ancelotti pode se tornar um herói e se juntar a técnicos campeões pelo Brasil, como Feola, Aimoré Moreira, Zagallo, Carlos Alberto Parreira e Filipão.
1: Que time você tem? A Copa do Mundo a gente não disputa, a gente ganha.
0: O Brasil estreia na Copa do Mundo masculina às 7 horas da noite, horário de Brasília, contra o Marrocos, em Nova Jersey, nos Estados Unidos. Da Rádio Nacional em Brasília, Gabriel Brum.

0: Você sabia?
1: A pizza Margherita leva tomate, mozzarella e manjericão para representar a bandeira nacional italiana. Ela foi criada em 1890 para a rainha Margherita da Itália e se tornou a preferida dela.
0: Você sabia?

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1: 10 e 3.

0: Junho chegou e traz com ele uma campanha dedicada a salvar vidas, o Junho Vermelho. Este é o mês de conscientização sobre a doação de sangue, um gesto simples, rápido e totalmente seguro. Uma única doação pode beneficiar até 4 pessoas. O sangue coletado é utilizado em cirurgias, atendimentos de emergência e tratamentos de diversas doenças, explica a gerente de captação de doadores da Fundação Hemocentro de Brasília, Kelly Barbie.
1: Após a coleta, o sangue é processado e separado em diferentes componentes, porque cada paciente tem sua necessidade. Assim, é possível utilizar apenas o componente necessário para cada tratamento. Então, utilizamos basicamente hemácias, plasma e plaquetas. O fracionamento do sangue ele é importante porque cada um desses componentes vai atender o paciente na sua necessidade e cada um deles tem um prazo de validade também.
0: Dados do Ministério da Saúde apontam que apenas cerca de 1,4% da população brasileira doa sangue regularmente, percentual considerado abaixo do necessário para manter os estoques

0: em níveis estáveis, o que reforça a importância da campanha realizada em referência ao Dia Mundial do Doador de Sangue, celebrado em 14 de junho, como destaca a especialista.
1: Não há um substituto para o sangue, ainda não podemos fabricá-lo. Ele é um insumo essencialmente humano, por isso vocês fazem a diferença nos hemocentros com esse ato solidário e altruísta que é a da doação de sangue.
0: A gerente de captação de doadores lembra que a campanha busca sensibilizar a população sobre a importância desse gesto solidário, incentivando mais pessoas a doar. Segundo ela, os meses mais frios costumam representar um desafio para os bancos de sangue.
1: O mais importante é que ele se torne um doador regular, garantindo assim que os estoques dos hemocentros se mantenham adequados durante todo o ano. Por isso, da campanha do Junho Vermelho também, já antecipando a nossa necessidade do mês de julho, que é o mês de férias, é o mês em que historicamente enfrentamos baixa no fluxo de doações.
0: Ao longo do mês, em todo o país, serão realizadas palestras e atividades em instituições públicas, privadas e organizações da sociedade civil, como parte do Junho Vermelho. No Distrito Federal, destaca Kelly Barbie, uma corrida promete mobilizar os doadores.
1: A segunda edição da Tá no Sangue Run tem como principal objetivo unir saúde, solidariedade e mobilização social. Além de incentivar a prática de atividade física, o evento chama a atenção também para a necessidade constante de manutenção dos estoques de sangue em níveis seguros e adequados.
0: Para doar, é necessário ter boa saúde e idade entre 16 e 69 anos. Jovens entre 16 e 18 anos precisam de autorização do responsável legal. Com produção de Daiana Vitor, da Rádio Nacional no Rio de Janeiro, Solimar Luz.
2: Você sabia?
3: As caixas pretas dos aviões não são pretas, são alaranjadas. Isso facilita a localização, caso, você sabe, seja preciso procurá-la.
2: Você sabia?

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0: 10:59.
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0: 11 e 13.
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2: Já pensou em viajar sem um destino certo, só sabendo o valor mais ou menos específico da sua viagem? Pois é, o InstaViagem, um site que planeja viagens pelo Brasil com destino surpresa. Apesar do nome InstaViagem, não é nada de uma rede social ou também algum concorrente do Instagram. Pelo contrário, o site é um curioso que aposta em algo inovador. Planejar uma viagem surpresa com a duração de 3 dias para qualquer lugar do Brasil. A plataforma avisa o destino apenas 2 dias antes. A ferramenta teve a origem na rede social Dubby, que é o ideal para quem gosta de surpresas. Os especialistas por trás do recurso se responsabilizam pelo planejamento, escolhem os passeios e fazem a reserva para você. Você só precisa responder a um questionário com seus gostos, realizar o pagamento e aproveitar a viagem. Após entrar no site, o viajante precisa preencher um questionário para explicar suas preferências e também traçar seu perfil. O segundo passo é escolher seu pacote de viagens, realizar o pagamento e então esperar. Depois da confirmação do pagamento, o InstaViagem vai entrar em contato com você e começar a planejar todos os detalhes. Somente 2 dias antes da viagem, você vai finalmente saber para onde vai viajar. A partir de R$ 459,00 por pessoa com carro próprio ou R$ 599,00 por pessoa usando o ônibus de viagem, o InstaViagem programa uma experiência única, com direito a hospedagem, passeios e refeições. Um dos principais diferenciais do site é oferecer um planejamento individual e totalmente personalizado. O viajante que optar por usar essa ferramenta precisa estar aberto ao inesperado e gostar muito de surpresas no seu caminho.
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O primeiro-ministro do Paquistão, Shehbaz Sharif, afirmou que o acordo de paz entre Estados Unidos e Irã pode ser assinado dentro de 24 horas. A informação foi publicada nas redes sociais neste sábado. Após a assinatura, que deve ocorrer de forma eletrônica, serão realizadas reuniões técnicas na próxima semana. Nesta sexta-feira, o primeiro-ministro paquistanês já havia publicado que um texto final e consensual tinha sido alcançado, apesar de campanhas de desinformação que tentavam sabotar as negociações. No entanto, também neste sábado, o porta-voz do Ministério das Relações Exteriores do Irã, Ismail Baghaei, disse em entrevista coletiva que a assinatura não vai ocorrer até domingo, mas pode acontecer nos próximos dias, noticiou a agência iraniana IRIB. Segundo o porta-voz, o memorando tem como foco o fim da guerra. A questão nuclear não entrou nas discussões. O ministro das Relações Exteriores do Irã, Abbas Arashi, publicou nesta sexta que o memorando de entendimento de Islamabad nunca esteve tão próximo. Acrescentou que a mídia não deveria especular sobre o conteúdo e que os detalhes seriam divulgados posteriormente. Dois dias atrás, o presidente norte-americano Donald Trump afirmou que as discussões haviam sido aprovadas pela liderança iraniana e outros países envolvidos, por isso cancelaria ataques que estavam programados. Estados Unidos e Israel começaram a guerra contra o Irã no dia 28 de fevereiro. No início de abril, foi negociado um cessar-fogo e, desde então, Paquistão tenta fazer com que norte-americanos e iranianos cheguem a um acordo para pôr fim definitivamente ao conflito. Em vários momentos, declarações de Donald Trump indicavam a chance de desfecho, mas o Irã desmentia as declarações do presidente norte-americano. Da Rádio Nacional em Brasília, Gabriel Brum.

0: Você sabia?
1: Os e-mails de spam receberam esse nome em homenagem a um esquete sobre uma carne enlatada feito pelo grupo de humor inglês Monty Python.
0: Você sabia?

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0: Muito boa tarde a todos. Eu falo direto aqui de Miami, nos Estados Unidos. Estou dentro da FIFA Fan Fest, onde tem um telão aqui e já muitos torcedores reunidos para assistir esse primeiro jogo da seleção brasileira contra o Marrocos, né? A estreia na Copa do Mundo do nosso time do Brasil, que tem uma novidade. Neymar vai estar relacionado no banco de reservas, apesar de não entrar em campo nesse primeiro jogo, mas já vai estar com o grupo, já vai estar no banco de reservas do Brasil. A expectativa é muito grande, tem muitos torcedores aqui em Miami, muitos latinos, muito brasileiro, e a galera começa a pegar forma e se mobilizar um pouco mais para a Copa do Mundo, que estava meio devagar aqui nos Estados Unidos, mas agora com a estreia dos Estados Unidos, com a goleada, né, dos Estados Unidos sobre o Paraguai, parece que pegou tração, e aqui os latinos em Miami fazem muita festa, e o Brasil sempre, né, traz muita expectativa. Tem os brasileiros aqui, eu tô ao lado aqui do Guilherme. Tudo bom, Guilherme? Você tá aí empolgado e acha que pode dar bom pro Brasil já logo na estreia contra o Marrocos?
1: Tudo bem, amigo. Olha, a minha perspectiva é que ganhe o Brasil. Agora, espero que o Neymar entre pelo menos no segundo tempo, né? Pra dar uma alegria pra gente. Eu confio muito no Neymar.
0: É, a verdade é que tem muitos brasileiros aqui, torcem pro Neymar, mas o Ancelotti já falou que ele vai estar no grupo, mas deve jogar alguns minutos só na partida contra o Haiti, que acontece na sexta-feira, e o Brasil fecha sua participação na fase de grupos aqui em Miami no dia 24 contra a seleção da Escócia. Eu sou Marcelo Smigol, direto dos Estados Unidos, na Copa do Mundo, para a Rádio Nacional em Brasília.
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0: 1:26.
1: Você sabia?
2: Não acredito.
3: O bolo German Chocolate não tem nada de alemão. A palavra German, que é alemão em inglês, vem do nome do inventor do bolo, Samuel German.
1: Você sabia?

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1: Logo mais, a partir das 7 da noite, a seleção brasileira finalmente estreia na Copa do Mundo de 2026. Brasil e Marrocos medem forças no MetLife Stadium em Nova Jersey, nos Estados Unidos. O atacante Rafinha fala da pressão em vestir a camisa da seleção brasileira.
2: Eu acho que eu senti mais pressão naquela Copa de 22 do que na 10, né, nessa Copa, porque me vendo com os olhos de hoje, na Copa de 2022 eu cheguei muito imaturo para a Copa. Não só na seleção, no Barcelona também estava chegando, estava num período de adaptação, na seleção também estava jogando, mas ainda assim sentia que não estava totalmente adaptado com a seleção brasileira, com o que é vestir a camisa da seleção brasileira. E na Copa de agora eu me sinto muito mais preparado pelo meu momento no clube, me sinto mais preparado por entender o meu momento na seleção, meu lugar na seleção. E a pressão, ela vai existir sempre, cara. A partir do momento que a gente veste a camisa da seleção brasileira, a gente tem que saber que a pressão, ela vem junto, né? É a única seleção que ganhou 5 Copas do Mundo.
1: O Brasil deve ir a campo com Alisson, Danilo, Marquinhos, Gabriel Magalhães e Alexandro, Casimiro, Bruno Guimarães e Lucas Paquetá, Vini Júnior, Rafinha e Matheus Cunha. Na Rádio Nacional em Brasília, Bruno Mendes.

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1: No Sobre Rodas de hoje, confira algumas dicas de cuidados com os carros que podem ser incorporadas na rotina diária dos donos dos veículos. Revisões programadas. As revisões programadas acabam sendo muito importantes para as pessoas que estão querendo ter mais conforto na hora de fazer os procedimentos necessários que ajudam a manter o carro em pleno funcionamento. A regra geral para a revisão são uma revisão a cada 6 meses depois que o veículo começar a rodar, mas a regra também pode ser aplicada para os 10 mil quilômetros. Também é sempre importante lembrar que durante a revisão é muito importante verificar se tudo passou pela revisão, incluindo o motor, os freios, a suspensão, o sistema elétrico e outras partes. Ar-condicionado. O ar-condicionado também exige alguns cuidados da parte dos usuários. Existem determinados produtos que são utilizados especificamente para manter o ar-condicionado sempre limpo. Já a parte de limpeza do sistema de circulação de ar deve ser feito a cada 3 meses. Recomenda-se que a frequência da limpeza seja maior nos casos das pessoas que fumam dentro dos carros. Troca de óleo. A troca de óleo também deve ser feita de acordo com as instruções que são dadas por cada montadora, que varia para cada um dos modelos lançados. Existe uma média que pode ser levada em consideração para se obter uma média. A troca deve ser feita a cada 8 mil quilômetros rodados ou então a cada 4 meses. Agora vamos falar sobre limpeza prática e econômica. Uma dica interessante para aqueles que estão mais preocupados com a limpeza do carro, mas ao mesmo tempo está querendo economizar, é utilizar produtos como a cera de carnaúba, que potencializa os efeitos da limpeza externa, evitando que seja realmente necessário lavar o carro mais vezes.
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0: Mais de 13 mil atendimentos médicos vão ser realizados em territórios indígenas no Ceará, Amapá, Pará e Pernambuco durante o mês de junho. São consultas, exames e mais de 300 cirurgias oftalmológicas, de acordo com o Ministério da Saúde. São 5 mutirões agendados pelo programa Agora Tem Especialistas, que pretende ampliar o atendimento especializado no SUS. As ações têm apoio de instituições com experiência em trabalhar com povos indígenas, como o Projeto Aldeia em Foco, a Associação de Médicos da Floresta, o Hospital Einstein Israelita e a ONG Zoé. Já foram realizados 14 mutirões com foco nos povos indígenas desde agosto de 2025. No ano passado, foram mais de 9.500 procedimentos especializados. Em 2026, o número já ultrapassa 17 mil entre consultas, exames e procedimentos. As ações são planejadas levando em consideração as necessidades levantadas pelos distritos sanitários especiais indígenas. O objetivo é concentrar num período estratégico as atividades especializadas que muitas vezes não conseguem ser ofertadas de forma regular em regiões de difícil acesso, segundo a Agência Brasileira de Apoio à Gestão do SUS. Da Rádio Nacional em Brasília, Gabriel Brum.
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2: O Facebook permite que o usuário adicione um vídeo de até 7 segundos como a foto do perfil. Você sabia disso? É possível carregar um arquivo que já esteja salvo na galeria do celular ou gravar o novo com a câmera do smartphone. O recurso ainda conta com ferramentas básicas de edição que podem ser utilizadas a favor do usuário. É permitido também tornar o conteúdo temporário, uma hora, um dia, uma semana ou outro período personalizado. Para realizar o procedimento, faça o login na rede social e depois toque na foto do perfil e clique em editar. Em seguida, escolha entre fazer um novo vídeo do perfil ou selecionar vídeo do perfil. Para gravar um vídeo, toque no botão vermelho na tela e, assim como no iPhone, o usuário pode usar alguns recursos básicos de edição no Android e deve tocar em avançar.
1: 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Tica.

Que a hipertensão é um grande problema de saúde, todos estão cansados de saber. Mas como é difícil mudar hábitos, né? A hipertensão é uma doença silenciosa e seus sintomas podem demorar muito para aparecer. Uma forma de prevenir essa doença crônica é retirar o sal da comida. Mas você sabia que isso apenas não basta? É preciso também estar atento à quantidade total de sódio nos alimentos. Ele pode estar presente de diferentes formas e, por isso, é fundamental que adotemos o hábito de sempre ler as embalagens, principalmente dos alimentos industrializados.

0: 3:30.
1: Você sabia?
2: O local habitado mais quente do mundo é Dalol, na Etiópia, com uma temperatura média anual de 34 graus e nos picos de verão de 46 graus.
1: Você sabia?

0: 85 mil unidades habitacionais do programa Minha Casa Minha Vida nas modalidades rural e entidades urbana serão construídas nos próximos meses. O Ministério das Cidades fez o anúncio dos projetos selecionados nesta sexta-feira. Os recursos para a construção dessas unidades virão do Fundo de Desenvolvimento Social e o investimento é de 10 bilhões de reais. O ministro das Cidades, Vladimir Lima, destacou que entre os beneficiários dessas moradias estão povos indígenas, quilombolas e reassentados da reforma agrária.
1: Estamos falando de pessoas que moram em casas feitas de material improvisado, de pau a pique, com piso de terra e telhado de palha. A melhoria da qualidade de vida é significativa. A gente traz números aqui, cerca de 562 propostas para público específico, ou seja, público de comunidades, povos indígenas, quilombolas, reassentados da reforma agrária.
0: O presidente Lula destacou melhorias nos projetos de moradia popular, com a inclusão de estruturas que ampliam o conforto e a qualidade de vida dos moradores.
2: Vocês sabem que nós fomos eleitos para cumprir um programa. E se a gente não tiver cumprido esse programa, vocês têm mais é que dar cacete na gente para a gente aprender a cumprir cada palavra que a gente assumiu o compromisso com vocês. Porque é para isso que nós estamos aqui, gente. Então eu queria terminar pedindo para vocês, seja o fiscal, a bola está com vocês agora. Nós estamos melhorando a cada dia que passa a casa. Eu já inaugurei casa agora com churrasqueira, eu já inaugurei casa agora com varanda.
0: O Minha Casa Minha Vida Urbano atende famílias com renda bruta de até R$ 3.200 mensais. Cerca de 40% das unidades serão viabilizadas em imóveis da União, disponibilizados pela Secretaria de Patrimônio da União por meio do programa Imóvel da Gente. Já o programa na modalidade rural é destinado a famílias do campo com renda anual de até R$ 50.000, como agricultores familiares, trabalhadores rurais e comunidades tradicionais. E prevê o custeio pelo governo federal da construção da moradia no próprio terreno da família. Da Rádio Nacional em Brasília, Pedro Lacerda.

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1: Os motoristas podem ter uma série de problemas com seus carros durante o inverno. Um exemplo clássico disso é a dificuldade que alguns motoristas acabam tendo em fazer o carro pegar. Quando as pessoas passam a insistir nisso, existe a chance que a bateria do carro sofra, descarregando mais rapidamente, ainda mais quando ela passa a ser exigida mais frequentemente. Outro ponto que deve ser levado em consideração pelos motoristas está diretamente relacionado com os aditivos e os óleos. Durante os dias mais frios do ano, eles acabam tendo um papel importante, que é o de evitar a corrosão de várias partes do sistema de arrefecimento. Portanto, durante o inverno, é recomendado que o motorista utilize óleo menos viscoso. Confira alguns outros cuidados de manutenção que devem ser redobrados durante o inverno. Tanquinho de partida. Nos carros flex ou a álcool, existe um reservatório de combustível para que o veículo consiga dar partidas a frio no motor. É importante, especialmente durante os dias mais frio do ano, que os motoristas não esqueçam de manter ele sempre cheio, de preferência com gasolina aditivada. Ar-condicionado. As pessoas costumam utilizar com mais frequência o ar-condicionado para esquentar o interior dos veículos. É importante também que eles estejam limpos para evitar que as pessoas tenham contatos com excesso de contaminantes. Luzes. No inverno, geralmente as manhãs costumam ter pouca visibilidade em diversas cidades. Neste caso, é importante sempre garantir que todas as luzes do carro estão em dia, tais como freio, faróis, luzes de condução. Verificar as palhetas dos limpadores também é importante.
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4:47.

0: Mais de 13 mil atendimentos médicos vão ser realizados em territórios indígenas no Ceará, Amapá, Pará e Pernambuco durante o mês de junho. São consultas, exames e mais de 300 cirurgias oftalmológicas, de acordo com o Ministério da Saúde. São 5 mutirões agendados pelo programa Agora Tem Especialistas, que pretende ampliar o atendimento especializado no SUS. As ações têm apoio de instituições com experiência em trabalhar com povos indígenas, como o Projeto Aldeia em Foco, a Associação de Médicos da Floresta, o Hospital Einstein Israelita e a ONG Zoé. Já foram realizados 14 mutirões com foco nos povos indígenas desde agosto de 2025. No ano passado, foram mais de 9.500 procedimentos especializados. Em 2026, o número já ultrapassa 17 mil entre consultas, exames e procedimentos. As ações são planejadas levando em consideração as necessidades levantadas pelos distritos sanitários especiais indígenas. O objetivo é concentrar, num período estratégico, as atividades especializadas que muitas vezes não conseguem ser ofertadas de forma regular em regiões de difícil acesso, segundo a Agência Brasileira de Apoio à Gestão do SUS. Da Rádio Nacional em Brasília, Gabriel Brum.
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2: Já pensou em viajar sem um destino certo, só sabendo o valor mais ou menos específico da sua viagem? Pois é, o InstaViagem, um site que planeja viagens pelo Brasil com destino surpresa. Apesar do nome InstaViagem, não é nada de uma rede social ou também algum concorrente do Instagram. Pelo contrário, o site é um curioso que aposta em algo inovador. Planejar uma viagem surpresa com a duração de 3 dias para qualquer lugar do Brasil. A plataforma avisa o destino apenas 2 dias antes. A ferramenta teve a origem na rede social Dubby, que é o ideal para quem gosta de surpresas. Os especialistas por trás do recurso se responsabilizam pelo planejamento, escolhem os passeios e fazem a reserva para você. Você só precisa responder a um questionário com seus gostos, realizar o pagamento e aproveitar a viagem. Após entrar no site, o viajante precisa preencher um questionário para explicar suas preferências e também traçar seu perfil. O segundo passo é escolher seu pacote de viagens, realizar o pagamento e então esperar. Depois da confirmação do pagamento, o InstaViagem vai entrar em contato com você e começar a planejar todos os detalhes. Somente 2 dias antes da viagem, você vai finalmente saber para onde vai viajar. A partir de R$ 459,00 por pessoa com carro próprio ou R$ 599,00 por pessoa usando o ônibus de viagem, o InstaViagem programa uma experiência única, com direito a hospedagem, passeios e refeições. Um dos principais diferenciais do site é oferecer um planejamento individual e totalmente personalizado. O viajante que optar por usar essa ferramenta precisa estar aberto ao inesperado e gostar muito de surpresas no seu caminho.
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1: 5 e 3.
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1: A primeira transmissão radiofônica oficial do Brasil não chegou a empolgar muitas pessoas. Foi durante as comemorações do Centenário da Independência, dia 7 de setembro de 1922, no Rio de Janeiro, que o presidente Epitácio Pessoa discursou ao povo brasileiro, seguido da ópera O Guarani, de Carlos Gomes. Um transmissor emprestado pela Westinghouse foi instalado no Alto do Corcovado e alguns alto-falantes foram espalhados pela cidade e em São Paulo. Quem percebeu a importância do que estava acontecendo foi o antropólogo Edgar Roquette Pinto, que convenceu a Academia Brasileira de Ciências a comprar os equipamentos, fundando assim a primeira rádio do país, a Rádio Sociedade, hoje Rádio MEC.
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1: Logo mais a partir das 7 da noite, a seleção brasileira finalmente estreia na Copa do Mundo de 2026. Brasil e Marrocos medem forças no MetLife Stadium em Nova Jersey, nos Estados Unidos. O atacante Rafinha fala da pressão em vestir a camisa da seleção brasileira.
2: Eu acho que eu senti mais pressão naquela Copa de 22 do que na 10, né, nessa Copa, porque me vendo com os olhos de hoje, na Copa de 2022 eu cheguei muito imaturo para a Copa. Não só na seleção, no Barcelona também estava chegando, estava no período de adaptação, na seleção também estava jogando, mas ainda assim sentia que não estava totalmente adaptado com a seleção brasileira, com o que é vestir a camisa da seleção brasileira. E na Copa de agora eu me sinto muito mais preparado pelo meu momento no clube, me sinto mais preparado por entender o meu momento na seleção, meu lugar na seleção. E a pressão, ela vai existir sempre, cara. A partir do momento que a gente veste a camisa da seleção brasileira, a gente tem que saber que a pressão, ela vem junto, né? É a única seleção que ganhou 5 Copas do Mundo.
1: O Brasil deve ir a campo com Alisson, Danilo, Marquinhos, Gabriel Magalhães e Alexandro, Casimiro, Bruno Guimarães e Lucas Paquetá, Vini Júnior, Rafinha e Matheus Cunha. Na Rádio Nacional em Brasília, Bruno Mendes.

0: Você sabia?
1: O continente africano é o único que fica localizado em todos os quatro hemisférios. Tanto o Equador quanto o meridiano primário atravessam seu território.
0: Você sabia?

0: 그냥.
1: É como se vocês nunca tivessem ouvido essa música antes, tá, gente? Ok, vamos.

Então, o Nando no disco Com Você Meu Mundo Ficaria Completo me deu essa maravilha aqui. Que não sei nem se ele deu ou se eu roubei, né? Acho que eu roubei de você. Que é o segundo sol. Vou fazer aqui.

0: 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Bom para ficar em casa, embaixo do cobertor, assistindo Netflix, né? Ah, inverno, seu lindo! Mas essa estação não é perfeita para todo mundo, viu? Tem gente que não tem casa, cobertor, muito menos Netflix para assistir. Muitas pessoas até morrem de frio no inverno. E como em todos os anos, a preocupação é grande, principalmente com os moradores de rua, já que o inverno sempre promete temperaturas muito baixas. Então, quando você for sair de casa, pegue um casaco ou um cobertor que você não use mais e coloque no carro. Tem sempre alguém precisando, e esse alguém pode cruzar o seu caminho. Aqueça o coração de alguém. Na verdade, isso vai aquecer o seu coração também.
1: Amor da Madrugada, playlist da Jane.
2: Junho chegou e traz com ele uma campanha dedicada a salvar vidas, o Junho Vermelho. Este é o mês de conscientização sobre a doação de sangue, um gesto simples, rápido e totalmente seguro. Uma única doação pode beneficiar até 4 pessoas. O sangue coletado é utilizado em cirurgias, atendimentos de emergência e tratamentos de diversas doenças, explica a gerente de captação de doadores da Fundação Hemocentro de Brasília, Kelly Barbie.
3: Após a coleta, o sangue é processado e separado em diferentes componentes, porque cada paciente tem sua necessidade. Assim, é possível utilizar apenas o componente necessário para cada tratamento. Então, utilizamos basicamente hemácias, plasma e plaquetas. O fracionamento do sangue ele é importante porque cada um desses componentes vai atender o paciente na sua necessidade e cada um deles tem um prazo de validade também.
2: Dados do Ministério da Saúde apontam que apenas cerca de 1,4% da população brasileira doa sangue regularmente, percentual considerado abaixo do necessário para manter os estoques em níveis estáveis, o que reforça a importância da campanha realizada em referência ao Dia Mundial do Doador de Sangue, celebrado em 14 de junho, como destaca a especialista.
3: Não há um substituto para o sangue, ainda não podemos fabricá-lo. Ele é um insumo essencialmente humano, por isso vocês fazem a diferença nos hemocentros com esse ato solidário e altruísta que é a da doação de sangue.
2: A gerente de captação de doadores lembra que a campanha busca sensibilizar a população sobre a importância desse gesto solidário, incentivando mais pessoas a doar. Segundo ela, os meses mais frios costumam representar um desafio para os bancos de sangue.
3: O mais importante é que ele se torne um doador regular, garantindo assim que os estoques dos hemocentros se mantenham adequados durante todo o ano. Por isso, da campanha do Junho Vermelho também, já antecipando a nossa necessidade do mês de julho, que é o mês de férias, é o mês em que historicamente enfrentamos baixa no fluxo de doações.
2: Ao longo do mês, em todo o país, serão realizadas palestras e atividades em instituições públicas, privadas e organizações da sociedade civil, como parte do Junho Vermelho. No Distrito Federal, destaca Kelly Barbie, uma corrida promete mobilizar os doadores.
3: A segunda edição da Tá no Sangue Run tem como principal objetivo unir saúde, solidariedade e mobilização social. Além de incentivar a prática de atividade física, o evento chama a atenção também para a necessidade constante de manutenção dos estoques de sangue em níveis seguros e adequados.
2: Para doar, é necessário ter boa saúde e idade entre 16 e 69 anos. Jovens entre 16 e 18 anos precisam de autorização do responsável legal. Com produção de Dayana Vitor, da Rádio Nacional no Rio de Janeiro, Solimar Luz.
4: 8h59.
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0: Você sabia?
1: Não acredito.
2: A praça Times Square, nos Estados Unidos, foi chamada de Longacre Square. Até a sede do jornal The New York Times se mudar para lá em 1904.
0: Você sabia?